0: qualquer ruído. Todos o observavam discretamente para ver sua reação. Educadamente, ele chamou a garçonete que se voltou, fingindo impaciência, e lhe disse: "O que o senhor deseja?" Ao que ele respondeu naturalmente: "A senhora não me serviu a sopa." Ela retrucou para provocá-lo, desmentindo-o: "Servi sim, senhor." Ele olhou para ela, olhou para o prato vazio e limpo e ficou pensativo por alguns segundos. Todos pensaram que ele iria brigar. Suspense e silêncio total. Mas o homem surpreendeu a todos, ponderando tranquilamente: "A senhora serviu sim, mas eu aceito um pouco mais." Os amigos, frustrados por não conseguir fazê-lo discutir e se irritar com a moça, terminaram o jantar, convencidos de que nada mais faria com que aquele homem perdesse a compostura. O protagonista dessa história nos deixa uma lição. A maneira como reagimos às situações é que determinará os seus efeitos nas nossas vidas. Um único deslize daquele homem poderia manchar algo que ele já tinha construído há muito tempo. Ele era um homem reconhecido e admirado por sua postura. Tinha uma reputação invejável. Talvez você pense: "É, mas é injusto o que fizeram com ele." Sim. Até seria seu direito cobrar um melhor atendimento. Ou ele poderia simplesmente ter levantado do seu lugar, decidido sair sem experimentar a sopa. Uma outra pessoa talvez pensasse numa maneira de punir aquela garçonete. Mas aquele homem, embora injustiçado, decidiu abrir mão da razão. Na vida, muitas vezes, esta é a melhor escolha. Numa discussão com o cônjuge, os insultos desenfreados não trarão nenhum tipo de benefício. Pelo contrário, poderão provocar feridas, desgastes nas emoções e distanciamento. No trânsito, qualquer comportamento errado pode resultar numa grande confusão. Discutir não é uma regra, sempre foi opcional. E como diz um ditado antigo, quando um não quer, dois não brigam. A verdade é que reagir com irritação em qualquer momento da vida poderá atrair consequências graves. No trabalho ou entre amigos, faça também o possível para evitar discussão. Se ainda assim o clima pesar por qualquer motivo, experimente um exercício. Respire fundo. Beba um pouco d'água. Peça a Deus sabedoria. Releve, perdoe, peça perdão, recomece. Não deixe a ira invadir o seu coração. Não perca a razão, mas seja o primeiro a abrir mão dela. Seja um pacificador. O que as pessoas costumam observar em você? Você é lembrado por aquilo que você faz de bom ou pelas consequências dos seus atos impensados? Pense nisso. Mas pense agora. 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
2: 8 e 6, Cuiabá.

Sua Rádio Easy, fácil de ouvir, Centro-América FM, quinta-feira, 21 de maio de 2026. Nesse momento, atualizando a temperatura, Cuiabá baixou aqui para 19 graus com 83% de umidade, Sinop 23 graus e 82% de umidade. Feliz noite aí a você que sintoniza e a você que se conecta, né? Vamos juntos e temos pela frente mais uma hora inteira de clássicos da original por aqui até as 21h. Eu sou o Wally George com você. Muito obrigado pela sua audiência e pelas participações aqui, as mensagens carinhosas que já chegaram e sempre chegam, né? E se você quiser concorrer ao par de ingressos para o cinema, ingressos VIP, né? Na noite de hoje, mande a sua mensagem com a foto ou print da sua carteirinha de fã ou seu nome completo e a senha. Olha, eu quero cinema. Bryan Adams, please.

Billy Idol, Eyes Without a Face, clássicos da original ainda trouxe Bryan Adams, Please Forgive Me. E eu volto já com mais clássicos aí pra você.

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4: Oito e 19.

I Don't Wanna Fight, Tina Turner, The Police, Every Breath You Take, Crestas Dummies, e é hora de sucesso que você não esquece.

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Prime de melhor canção tema do filme em 1982 e foi nomeada ao Oscar de melhor canção, mas não ganhou. Quem levou o prêmio foi Beauty and the Beast, interpretada por Celine Dion e Peebo Bryson. Foi a canção que ficou mais tempo no Hot 100 Billboard, 19 semanas. No sucesso que você não esquece, a recordista em permanência nas paradas de 1991, com Bryan Adams, I Do It For You.

0: Então, gostou do sucesso que você não esquece dessa edição? Vamos aguardar a próxima, tá? Eu espero você. Um abraço, tchau.
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0: Genesis, Follow You, Follow Me. Clássicos da original ainda trouxe Lulu Santos, Certas Coisas e a história contada da canção I Do It For You com Bryan Adams no sucesso que você não esquece. Vamos mais histórias aqui, agora do Música e Vinho com a sommelier Kézia Júnior e em seguida as últimas dos clássicos de hoje.
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2: Uma excelente noite para você que está curtindo a Centro América FM. A região de ouro, a Costa Dourada da Borgonha é a Côte d'Or, que se divide em Côte Nuit ao norte e Côte de Beaune ao sul. Da região de Côte de Beaune ao sul, vem o vinho Côte de Beaune de Joseph Drouin. Uma das maiores proprietárias de terras da Borgonha desde 1880. Estamos percorrendo a rota da Pinot Noir, a uva delicada da Borgonha. Delicada, mas não pouco expressiva. Uma uva que prefere sim climas frios e de solo de argilo calcário, exatamente como é o solo da Borgonha. Degustei o intenso, complexo, elegante e inconfundível Côte de Beaune de Joseph Drouin na safra de 2018. O vinho tem notas de frutas silvestres, o terroso, comum da uva Pinot Noir, taninos bastante sedosos e longos. Aliás, Pinot Noir é clarinho e delicado, sim, mas os aromas podem ser longos, intensos e complexos, especialmente se for um grande Pinot Noir de um super produtor como Joseph Drouin. Bom Côte de Beaune para você. Uma ótima noite para você. Obrigada pela companhia de sempre em mais uma edição do Música e Vinho. E agora vamos ouvir com Billy Joel, Uptown Girl.

Elton John aqui no finalzinho dos clássicos dessa noite de quinta-feira para você ir acompanhando a programação. Amanhã tem mais, amanhã última edição da semana. Vem aí Voz do Brasil e 10 da noite eu volto com o Easy Night, ok? Se quiser continuar curtindo a boa música na internet, ela não para, né? O site, aplicativo ou plataformas de streaming, mas se preferir acompanhar as notícias de Brasília, continue com o seu rádio ligado aí na Centro América FM. Pra fechar os clássicos tem Rupert Holmes, Escape, The Pina Colada Song. Final da noite tem um par de ingressos VIP pro cinema, viu? Não deixe de participar aí.

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6: 10:02.
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6: Sua noite mais fácil na Centro América FM. O prazer em ouvir música em ótima companhia. Quinta-feira, 21 de maio de 2026. Cuiabá agora com 19 graus, 84% de umidade. Sinop com 22 graus e 86% de umidade. Começando aqui o Easy Night até a meia-noite. Muito obrigado pela sua audiência. Eu sou o Oli Jorge com você. E te convidando a curtir a boa música comigo até a meia-noite e também a participar aqui, concorrer ao par de ingressos VIP do Cinépolis que eu vou sortear no final da noite de hoje. Então, tá valendo, mande a mensagem aí. Se você tiver a sua carteirinha de fã, manda foto ou print. Se não tiver, mande o seu nome completo, é a senha. Olha, eu quero cinema. Pra abrir o Easy Night, tem Tears for Fears, Woman in Chains.

Vanessa Rangel, palpite aqui no Easy Night ainda. Whitesnake, Is This Love, Queen, One Year of Love, Tears for Fears, Woman in Chance. O Easy Night volta em instantes.

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4: 10:22.

Só as boas. Na noite dessa quinta-feira, o Easy Night segue por aqui. Canções que emocionam. Bibo Bryson. If Ever You're In My Arms Again.

Outro the Night, Cyndi Lauper, ainda Holocaust, Purple, Marisa Monte, pra ser sincero, Dennis Yost, Classic Four, Love Me or Leave Me Alone, e também People Bryson, If Ever You're In My Arms Again, e foi mais um bloco do Easy Night.

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2: 10h42.
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2: 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Centro América FM e a boa música segue por aqui com Easy Night no ar. Até a meia-noite e no final do Easy Night de hoje, um par de ingressos VIP do cinema. Mande a sua mensagem aí, você que ligou o rádio agora ou você que se conectou agora e não está sabendo, né? Vou sortear o par de ingressos VIP no final do Easy Night. Mande a sua mensagem aqui com o seu nome completo, a senha, olha, eu quero cinema, ou a foto ou print da sua carteirinha de fã. Commodores, Easy.

Your Puppet. Elton John e Paul Young, uma parceria que ficou incrível nessa canção e com ela a gente fecha a primeira hora de Easy Night de hoje. Ainda Cat Stevens, Why World Lobo, I'd Love You To Want Me, Cazuza faz parte do meu show e Commodores, Easy. Eu já volto.

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2: 11:01. Easy Night segue por aqui. Até a meia-noite para você em sintonia, acompanhando a programação mais gostosa do seu rádio. A melhor companhia nos seus fins de noite. É bom ter você aí do outro lado com o rádio coladinho no ouvido, acompanhando pela internet também. Quinta-feira, 21 de maio de 2026, entrando na última hora, ou seja, indo embora, né? Cuiabá com 19 graus, 84% de umidade. Sinop com 21 graus e 88% de umidade. Bom, até a meia-noite tem Easy Night. E no final do Easy Night de hoje, um par de ingressos pro cinema. Área VIP, viu? Então, manda a sua mensagem aí pra você concorrer. Coloque seu nome completo, a senha, o Olha, Eu Quero Cinema. Ou a foto, o print da sua carteirinha de fã. Dino Vanelli. I Just Wanna Stop. Abre aqui essa última hora de Easy Night.

Nenhum de nós estranho aqui no Easy Night, ainda The Cars Only When I Sleep. Cecilia Crew, My Life Is Going On. Edward Hicks, The Word to Say I Love You. E Gino Vanelli, I Just Wanna Stop. Foi mais um bloco do Easy Night e eu já volto trazendo mais pra você.

0: 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É o período de transição entre o verão e o inverno, a estação mais emblemática do ano, com características próprias. A incidência dos raios solares é mais branda, os ventos ficam mais fortes, as chuvas de verão vão embora e abrem espaço para um período sem chuvas e com baixa umidade do ar. As plantas perdem suas folhas e ganham diferentes tonalidades, se espalhando pelas ruas e praças. Para aproveitar a variedade de cores que o outono traz, cuide da sua saúde, aumentando a hidratação. Assim você evita problemas respiratórios comuns nessa época. 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
1: 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Easy Night de volta por aqui agora com Lady Gaga e Bruno Mars. Die with a Smile.

Kiss Me, Sixpence on the Richard aqui no Easy Night. Esse bloco ainda teve Lady Lynn, I Don't Wanna Dance, Charlie Brown Jr., Céu Azul, Nazaré, Where Are You Now, e também Lady Gaga e Bruno Mars, Die With A Smile. Tem mais Easy Night pra você daqui a pouquinho, as últimas do Easy Night de hoje.

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4: 11:42. Boa noite na melhor sintonia, melhor companhia e a boa música segue por aqui. O último bloco do Easy Night e últimos instantes para você que ainda não mandou a sua mensagem aqui para concorrer ao par de ingressos para o cinema da área VIP. Manda aí a foto ou o print da sua carteirinha de fã ou o seu nome completo. O Easy Night tem Rod Stewart, Sailin'.

When You're Gone, de Avril Lavigne, aqui no Easy Night, finalzinho de Easy Night. Ainda Gake Offshore, Beatles and I Love Her, Rod Stewart, Sailing. 4 minutos para meia-noite. O Easy Night chegando ao fim aqui nessa noite de quinta-feira. Penúltima edição da semana. Tá na hora de fazer o sorteio do par de ingressos VIP do cinema, viu? Vamos lá. Saindo aqui pro 9954, final 85, é o número da Silvana Ferreira Pinto. Parabéns, Silvana, e obrigado pela audiência e participação aqui, viu? Bom, se você participou e não ganhou, amanhã tem mais, viu? Não perca aí durante o dia, à noite também. Mais sorteio de ingresso VIP aqui na Centro América FM do cinema para você curtir uma telona. Vai chegar uma mensagem para Silvana com o voucher dos ingressos nos próximos dias. Se chegar amanhã, melhor ainda, que dá para aproveitar no final de semana, né, Silvana? Parabéns aí. Obrigado a todos pela companhia, pelo carinho da audiência, as mensagens sempre muito carinhosas. E amanhã a gente se encontra às 7 da noite com os clássicos da original. Bons sonhos se você vai dormir, ótima madrugada se você vai seguir em sintonia curtindo a boa música. E antes de ir embora, eu quero compartilhar com você aí em sintonia com a Rádio Easy. O significado da vida não é simplesmente existir, mas seguir em frente, subir, alcançar, conquistar. Diana Crowe e Michael Bublé. Alone Again, para fechar o Easy Night. Até amanhã.

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Que o dia mais triste do teu futuro não seja pior que o mais feliz do teu passado. Que o teto nunca caia sobre ti e que os amigos debaixo dele nunca partam. Que sempre tenha as palavras cálidas em um anoitecer frio e uma lua cheia em uma noite escura. E que um caminho se abra sempre à sua porta. Que vivas 100 anos, com 1 ano extra para arrepender-te. Que o Senhor te guarde em suas mãos e não aperte muito seus dedos. Que teus vizinhos te respeitem, que os problemas te abandonem, os anjos te protejam e o céu te acolha. E que a sorte das colinas celtas te abrace, que as bênçãos de São Patrício te contemplem, que os teus bolsos estejam pesados e o teu coração leve. Que a boa sorte te persiga e a cada dia e cada noite tenhas um muro contra o vento, um teto para a chuva, bebida junto ao fogo e risadas que consolem aqueles a quem amas. E que teu coração se preencha com tudo o que desejas. Que Deus esteja contigo e te abençoe. Que vejas os filhos dos teus filhos. Que um infortúnio te seja breve e que te deixe cheio de bênçãos. Que não conheças nada além da felicidade desse dia em diante. Que Deus te conceda muitos anos de vida. Com certeza, Ele sabe que a terra não tem anjos suficientes. E assim seja a cada ano, para sempre, para sempre, para sempre.

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0: milhões numa viagem só. Isso significa uma redução de custo de transporte de cerca de 30 a 40%, como demonstrou o último estudo realizado sobre essa infraestrutura. Hoje, nós utilizamos predominantemente o modo rodoviário. Cerca de 60% de tudo que movimentamos no Brasil em transportes é por caminhão. E isso eleva o custo de forma significativa. Além disso, o uso do caminhão, essencialmente, também é produtor de externalidades negativas, o que envolve aumento de acidentes no trânsito, aumento de emissão de poluentes, além de outros problemas, como uma necessidade maior de manutenção das nossas estradas.
1: E o ministro dos Transportes, o Jorge Santoro, ele cumpriu a agenda ontem aqui no estado. A principal foi no Araguaia, onde o ministro participou da entrega de 12 quilômetros de estradas da 158 na região de Porto Alegre do Norte. Além da entrega, o ministro também assinou ordens de serviço para melhorias nas BRs 158 e 242, com foco em segurança e mobilidade. Durante a visita, ele falou com a nossa equipe sobre os projetos importantes para Mato Grosso que seguem em debate. Entre eles, duplicação da BR-163 entre Sinop e o Porto de Miritituba, no Pará, que já tem data marcada para o leilão da nova concessão da rodovia. Vamos ouvir.
2: A gente vê essa rodovia como um gargalo logístico muito relevante. A gente, desde que entrou no governo, a gente verificou que a concessão feita no governo anterior foi mal elaborada, não previa investimentos. Então a gente levou para o TCU, fizemos um acordo no TCU, um acordo histórico, colocando todo o trecho do Mato Grosso em duplicação e o trecho do Pará até Miritituba e Itaiatuba totalmente em terceira faixa, melhorando absolutamente todo o desenvolvimento. São mais de 12 bilhões de investimento. Ainda incluímos acessos aos portos de Miritituba. Eu acredito que a gente vai fazer o leilão em outubro. Por quê? Porque a gente faz um acordo com a concessionária atual, mas a gente valida no mercado em leilão. Já está tudo aprovado, a NTT já publicou as audiências para colher novas sugestões e vamos publicar o leilão em junho, ainda em junho, e o leilão será em outubro.
3: Um dia que foi marcante ontem, então, principalmente para a logística e para a região norte do estado, Cleto. Tivemos, então, essa questão do julgamento da Ferrogrão ontem, agora o processo pode andar. E tivemos essa fala do ministro falando sobre ontem a Via Brasil, que é a empresa que administra aquela parte da rodovia entre Sinop e o trecho do Pará. Eles entraram com pedido de licença ambiental, porque precisa dessa licença primeiro para começar o processo. E aí o ministro ontem falando então sobre como que está essa questão do leilão da nova concessão da rodovia, porque tinha um contrato com a Via Brasil para aquele trecho, mas ele não tinha todos os detalhes do que precisava ser feito, estava defasado, e por isso então que vai ser feita uma nova concessão. A empresa, a Via Brasil, pode sim se colocar à disposição nesse sentido, mas a ideia do governo federal é atualizar esse contrato de concessão lá daquele trecho que é tão usado. Imagina, né, o Arco Norte crescendo, a questão do transporte de escoamento de safra, o novo polo, mais um polo grandioso que a gente vai ter no nosso país, que já é grande, mas vai ficar ainda maior, que é o Arco Norte, escoamento de grãos por lá, e precisa de mais estrutura nesse sentido.
1: 6h44, um recado antes do intervalo. Você que ainda não declarou o imposto de renda, atenção, tá na reta final, hein? A Receita Federal vai abrir hoje a consulta ao primeiro lote de pagamento. Expectativa é de que esse seja o maior lote de restituição da história do país. Alex Bettinardi, o contribuinte pode saber se está nesta lista, de que maneira, hein? Bom dia.
4: Oi, Cleto, bom dia para você, Yasmin, a todos que nos acompanham. O contribuinte poderá verificar se foi contemplado pelo site da Receita Federal ou pelo aplicativo Meu Imposto de Renda. A consulta será liberada a partir das 9 da manhã de hoje, daqui a pouco, horário de Mato Grosso. A expectativa é de que este primeiro lote seja o maior da história, com cerca de 9 milhões de contribuintes beneficiados e aproximadamente 16 bilhões de reais em restituições. O lote é 45% maior do que o primeiro lote de restituições de 2025, que havia sido o maior até então. O pagamento está previsto para o dia 29 de maio, mesma data em que termina o prazo de entrega da declaração.

0: Do imposto de renda. Tem prioridade no recebimento idosos, pessoas com deficiência, contribuintes com doença grave, professores. Quem fez a declaração pré-preenchida e escolheu receber por PIX também ganha prioridade na fila de pagamentos. Para consultar, basta informar o CPF, data de nascimento, os dados solicitados pelo sistema da Receita Federal. Cleto, Yasmin, volto com vocês na capital. Boa sexta-feira pra gente.
1: Obrigada, Alex, para todos nós.
2: Antes do intervalo, chegou uma mensagem aqui do ouvinte, o Johnny, nos alertando de um acidente na rotatória do Círculo Militar ali na Miguel Sutil. Vamos ouvir.
3: Bom dia, bom dia. Aqui é Johnny que vos fala. Acaba de ocorrer um acidente entre um veículo automotor e uma moto. Próxima à rotatória do Círculo Militar, vindo da Cidade Verde, sentido shopping.
2: Muito bem, Johnny, obrigado pelas informações. A gente vai em busca de informações oficiais e a gente traz atualização ao longo do jornal. Vamos para o intervalo? Daqui a pouquinho a gente traz outras notícias para você.

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1: 6h50, primeira página de volta para te trazer essa notícia. O Ministério de Minas e Energia deu mais um passo no projeto Combustível do Futuro e começou os testes para avaliar o uso do diesel com mais biodiesel na mistura. A nova portaria foi publicada nesta semana e oficializa os ensaios para teor entre B15 e B25.
2: Na prática, o objetivo é verificar se motores e equipamentos funcionam com segurança, desempenho e confiabilidade com mais combustível renovável. O primeiro motor já chegou ao Instituto Mauá de Tecnologia e os testes começaram na quarta-feira.
1: Ao todo, 16 laboratórios participam do processo com envolvimento de universidades, montadoras, fabricantes, distribuidoras e representantes dos consumidores. Os ensaios vão analisar desempenho, emissões, durabilidade, comportamento do combustível em diferentes condições. A decisão sobre aumentar o teor do biodiesel no diesel só deve acontecer depois da comprovação técnica dos resultados.
2: E o governo federal lançou um novo plano para combater facções criminosas na Amazônia e na fronteira do Brasil. A medida, ela foi oficializada na quarta-feira, prevê ações integradas contra o tráfico de drogas, armas e lavagem de dinheiro. O programa chamado Território Seguro Amazônia Soberana vai atuar nesta primeira fase em 42 municípios de 6 estados, incluindo Amazonas, Pará e Mato Grosso. Entre as ações estão o reforço no monitoramento da Amazônia Legal, operações com a Polícia Federal, Polícia Rodoviária Federal e também forças estaduais, além de parceria internacional com a Interpol.
1: O plano também prevê o uso de novas tecnologias para rastrear atividades criminosas em áreas consideradas estratégicas. Territórios indígenas, comunidades tradicionais, rotas usadas pelo crime organizado estão entre as prioridades. Além das ações policiais, o governo promete investir em qualificação profissional, prevenção ao uso de drogas e projetos sociais para reduzir o aliciamento de jovens pelo crime. O novo programa já está em vigor e terá acompanhamento de um comitê gestor do Ministério da Justiça. Uma outra notícia importante aqui: conteúdos íntimos divulgados sem autorização vão ter que ser retirados da internet em até 2 horas no Brasil. O governo federal publicou um novo decreto que endurece as regras para as redes sociais, aplicativos, plataformas no combate à violência contra as mulheres. A norma também exige que as empresas impeçam novos envios do mesmo material e passa a incluir conteúdos criados ou alterados com inteligência artificial, como montagens e deepfakes íntimos. O decreto define como violência digital práticas como ameaças, perseguição na internet, divulgação de nudez sem consentimento, assédio e publicações que incentivem ódio contra mulheres. Em casos mais graves, as plataformas vão ter que agir mesmo sem denúncia da vítima. Empresas também devem oferecer canais específicos de denúncia, divulgar o Ligue 180 e guardar dados para ajudar nas investigações. As novas regras entram em vigor em 2 meses. Na área da saúde também tem mudança. O Ministério da Educação definiu novas regras para os cursos de enfermagem em todo o Brasil. As mudanças foram publicadas no Diário Oficial da União e valem para cursos de bacharelado e licenciatura. A principal alteração, para você entender, é o tempo mínimo de formação. Agora, o curso de enfermagem deverá ter duração de 5 anos e pelo menos 4.000 horas de aulas presenciais. O MEC também determinou que a formação passa a ser obrigatoriamente presencial. O ensino à distância poderá ser usado apenas como apoio pedagógico. Os estágios supervisionados também vão ter regras rígidas. Eles devem ser representar, então, pelo menos 30% da carga horária total do curso e serão realizados nos últimos semestres da formação. Metade das atividades deverá acontecer na atenção primária e a outra metade em hospitais. Outra mudança importante é que a atividade prática vai começar desde o primeiro semestre. O objetivo, gente, é garantir mais experiência clínica aos estudantes ao longo da graduação. As universidades vão ter um prazo para se adaptar às novas exigências. As regras devem estar totalmente implantadas até junho de 2028. Então, só reforçando, curso de enfermagem deverá ter duração de 5 anos. As regras estão sendo implantadas até junho de 2028.
2: Cleto, e alguns destaques internacionais desta manhã, o novo capítulo na disputa entre Estados Unidos e China colocou Taiwan em alerta. Autoridades taiwanesas disseram que não foram informadas sobre qualquer suspensão na venda de armas americanas, mesmo após declarações de Washington sobre uma possível pausa nos acordos. O governo dos Estados Unidos avalia assegurar parte das entregas para garantir estoque militar em outras operações, entre elas o conflito envolvendo o Irã. Taiwan considera o apoio militar americano essencial para a segurança da ilha. Já a China voltou a criticar qualquer fornecimento de armas e reforçou que a questão de Taiwan segue como ponto geral e central na relação entre Pequim e Washington.
1: O novo movimento dos Estados Unidos dentro da OTAN pegou aliados de surpresa. O que aconteceu? O Trump anunciou o envio de 5 mil soldados americanos para a Polônia, mesmo depois de ter sinalizado recentemente redução da presença militar na Europa. Autoridades europeias disseram ter recebido a decisão com perplexidade. Pediram mais coordenação entre os países do bloco. Já o governo polonês comemorou o anúncio, reforçou o papel do país como um dos principais parceiros dos Estados Unidos na região. O movimento acontece em meio à guerra na Ucrânia e o aumento das tensões no leste europeu.
2: E agora voltando aqui para o Brasil, precisamente Mato Grosso, tem um destaque aqui também que é relevante. O concurso para promotor do Ministério Público aqui do Estado teve a prova suspensa em São Paulo por decisão da Justiça. A medida atinge apenas a aplicação lá na capital, né, que foi tomada na capital de São Paulo, após questionamento sobre a falta de justificativas técnicas para realizar a etapa fora do estado, porque o concurso é para promotor do Ministério Público de Mato Grosso.
1: O concurso é marcado para 14 de junho. Teria provas em Cuiabá e São Paulo. O pedido partiu de um advogado que alegou a ausência de critérios objetivos para a escolha do novo polo. Na decisão, o desembargador entendeu que um concurso para cargo em Mato Grosso precisa apresentar fundamentação oficial para aplicação de prova fora de Mato Grosso. A justiça não cancelou o concurso. O Ministério Público e a Fundação Getúlio Vargas vão ter que apresentar documentos e estudos para tentar manter o cronograma. O edital oferece 8 vagas, cadastro reserva e salário inicial de quase R$38 mil.
2: 6h57. E antes da gente ir para o intervalo, um movimento que muda o mapa da comunicação no Centro-Oeste. A Rede Mato Grossense de Comunicação, do Grupo Zaran, anuncia a assinatura da operação para assumir o controle das empresas de comunicação do Grupo Jaime Câmara.
1: Com a integração das operações, o novo grupo passa a reunir 18 emissoras de TV, 15 rádios, 4 jornais impressos e 9 portais de notícias nos estados de Mato Grosso, Mato Grosso do Sul, Goiás e Tocantins.
2: É um passo que consolida a maior rede afiliada de comunicação do país e reforça o compromisso de contar as histórias e o desenvolvimento dessa região. A reportagem completa sobre essa negociação e sobre a aquisição, você confere lá no nosso portal, primeira página. É só acessar e ficar por dentro da notícia completa.
1: 6h58, mais uma pausa. Você de Sorriso e Rondonópolis, após os comerciais, tem notícias da sua região. E por aqui, a gente vai te contar que nenhuma empresa se interessou na construção do túnel lá no Portão do Inferno. E agora, o que vai acontecer? Já já a gente te conta.

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1: Estamos de volta, 7h01. Atualização daquele acidente no Círculo Militar, na Miguel Sutil. O Diego, nosso ouvinte, mandou mensagem, mandou uma foto, na verdade. Nada grave, tá, Yasmin? Foi um acidente ali com uma bis e um carro, mas a princípio sem gravidade. Inclusive a pista já foi liberada. Então o recado para quem vai passar, provavelmente está vendo o aplicativo de mobilidade, consta um acidente aí, mas pelo jeito o problema já foi resolvido. E o melhor, ninguém ficou ferido.
2: Felipe Coelho agora com informações, ele atualiza outros trechos aqui da capital com trânsito. Bem-vindo de volta, Felipe.
3: Cleto, só para reforçar, né, que além desse ponto na Miguel Sutil que você acabou de citar, que teve o registro desse acidente, também em outros locais dessa via, nesse momento, já temos um trânsito bastante carregado, principalmente no cruzamento com a Siria Cucândia, também na rotatória com a Avenida Antártica e, para finalizar, no trecho das obras do viaduto do CPA, principalmente nesses horários de pico, realmente o trânsito naquela área fica bastante carregado. Falando de acidente, Cleto, também temos aqui um registro, mas dessa vez na Avenida das Torres, lá na altura com a rotatória com a Avenida das Palmeiras. Tem um registro de acidente, eu estou em contato com a CEMOB para saber exatamente o que aconteceu naquela região e trazer essas informações para os nossos ouvintes, mas só relatando mesmo que nesse momento está com uma lentidão bastante grande nessa área. Outro ponto também da Avenida das Torres com trânsito nesse momento é desde o cruzamento, desde a rotatória com a Avenida Parque do Barbado até a Avenida dos Trabalhadores, que também nesse momento apresenta um trânsito bastante carregado, tanto na rotatória com a Érico Preza, com a própria Avenida das Torres e com a Miguel Sutil. E para finalizar nesse momento, na Fernando Corrêa da Costa, desde o cruzamento com a Avenida Beira Rio Sul até o cruzamento com a Avenida Caiapós, nesse momento realmente está levando um tempo bastante acima do que estamos acostumados para passar por esse trecho, uma sexta-feira bastante carregada por enquanto no trânsito aqui da capital. Cleto, volto com vocês aí no estúdio.
1: Obrigado, Felipe. Vamos falar do Portão do Inferno? Agora há pouco eu falei que nenhuma empresa se interessou. Na verdade, não é bem isso. Teve um consórcio que se interessou, sim, naquela licitação da construção do túnel, mas esse consórcio ele não foi habilitado para executar a obra. Então, resumindo, não tem ninguém para fazer essa obra. Segundo a Secretaria Estadual de Infraestrutura e Logística, apenas um consórcio apresentou proposta, ele foi inabilitado por não atender às exigências de qualificação econômico-financeira previstas no edital. O índice de liquidez geral ficou abaixo do limite exigido.
2: O consórcio recorreu da decisão, mas o resultado foi mantido pela Comissão de Licitação e também pela Procuradoria-Geral do Estado. Com isso, o processo foi considerado fracassado e, neste momento, não há empresa definida para iniciar a obra. A expectativa agora é pela publicação do novo edital e pelo novo cronograma do projeto.
1: E há uma notícia agora que envolve a polícia, mas tem relação com o trânsito, principalmente com carros que ficam sempre estacionados. A polícia fez ontem uma operação contra um grupo suspeito de arrombar veículos e furtar pertences de dentro desses veículos na Grande Cuiabá. Clara Lucite tem os detalhes.
4: Um vídeo registrou uma das ações. Os suspeitos estacionam ao lado de uma caminhonete. Segundo a polícia, esse é o tipo de veículo que o grupo costuma escolher. O homem que estava no banco do passageiro desce, observa a movimentação na rua e, em poucos segundos, consegue entrar no veículo sem nenhuma dificuldade. Depois de vasculhar a caminhonete, o suspeito vai embora caminhando tranquilamente. O delegado da DERF, Mário Santiago, falou sobre a ação dos criminosos.
5: Quando ele percebe um veículo parado no local que não tenha muita movimentação, com algum equipamento ou com uma chave de fenda, eles conseguem arrombar esse veículo. Em questão de segundos, cerca de 3, 4, 5 segundos, eles já adentram dentro do veículo, pegam ali o que é do interesse deles e saem andando tranquilamente. Ele não sabe o que tem dentro do veículo, mas normalmente os alvos desses criminosos são veículos com alto valor de mercado. A tendência é que tenham objetos de maior valor, né? Nesse caso, em tela, foi uma Hilux. Foi subtraído uma arma de fogo, 3 carregadores, além de carteira com documentos. Algumas vezes são subtraídos mochilas, malas de viagem. Enfim, de fato, eles não sabem o que tem, mas eles adentram, né? É muito fácil. Eles adentram o veículo, subtraem tudo e vão embora.
4: Para desmanchar o grupo criminoso, a Delegacia de Roubos e Furtos realizou uma operação na qual 9 suspeitos foram identificados. Os materiais apreendidos devem ajudar no andamento das investigações. Foram cumpridas 9 ordens judiciais, entre elas mandados de busca e apreensão nas casas dos suspeitos. Um dos envolvidos foi preso em flagrante por porte ilegal de arma de fogo. O carro utilizado no assalto que aparece no vídeo também foi encontrado. Segundo o delegado Mário Santiago, o veículo era compartilhado entre os criminosos e teria sido usado em diversos crimes, incluindo furtos e roubos em Cuiabá e Várzea Grande. Clara Lucite para o Primeira Página.
1: Obrigado, Clara. E tem operação neste momento, viu, Yasmin? 23 mandados judiciais são cumpridos contra uma facção criminosa envolvida no tráfico de cocaína em Mato Grosso. A operação da Polícia Civil é realizada hoje, então tem como alvo um grupo suspeito de transportar drogas da fronteira com a Bolívia até a região norte do estado. Até o momento, 3 criminosos foram presos, sendo 1 por mandado de prisão, 2 em flagrante por tráfico de drogas. Mais de 25 tabletes de pasta base de cocaína também foram apreendidos. Além das prisões, a justiça determinou o bloqueio de contas bancárias. As investigações apontam então que esse grupo usava empresas e até familiares para esconder dinheiro do crime. A polícia diz que a quadrilha era responsável pelo transporte de centenas de quilos de cocaína entre Pontes e Lacerda e Sinop.
2: Cleto, antes da gente chamar Cáceres, só pra gente fazer um comentário aqui sobre essa operação que a Polícia Civil fez e que a Clara Lucite trouxe as informações, são muitos já os relatos desses arrombamentos de veículos aqui na capital, né? Capital e Várzea Grande. As pessoas deixam o carro ali e aí acabam voltando e tendo essa triste surpresa do veículo ter sido arrombado, do vidro ter sido quebrado. Então a gente deixa aqui a orientação. Você motorista que está ouvindo a gente, já passou por uma situação parecida? Conta pra gente aqui. Tem algumas regiões de Cuiabá que está impossível deixar equipamentos ou qualquer outro tipo de coisa dentro do carro. Então parou, estacionou, tire esses equipamentos, mochila, coloque no porta-malas, evite, né? A polícia está trabalhando aí, como a Clara Lucite trouxe as informações, para prender esses criminosos, mas ainda assim todo cuidado é pouco e é importante esse alerta aqui para você, tá? Vamos agora para Cáceres então. O Cleto trouxe aqui a questão da operação que está tendo agora de manhã, mas a Fernanda Piva, ela vai trazer um assunto mais tranquilo, mais leve, porque por lá em Cáceres, a comunidade de Vila Aparecida está em clima de festa para um dos eventos mais tradicionais da região. É a Festa da Banana, que chega à 15ª edição com a programação de graça. Vai ter show, almoço com os derivados da fruta. Conta mais detalhes para a gente, Fernanda. Bom dia.
6: Bom dia, Yasmin. Bom dia, Cleto. Apesar do frio, a população está animada, porque a Festa da Banana vai ser realizada nos dias 23 e 24 de maio, aqui no distrito de Vila Aparecida, em Cáceres. O evento tem entrada gratuita e já é considerado uma das celebrações mais tradicionais da região. A programação vai ter shows como Breno Reis e Marcos Viola, Real Som, Ases do Forró e Zero Neto. No domingo, a comunidade também prepara um almoço de graça com pratos feitos à base de banana, como a farofa de banana e sopa, além de churrasco para o público. A festa ela surgiu como uma forma de resgatar a história da produção da banana na região. Entre as décadas de 60 e 70, Vila Aparecida era uma grande produtora da fruta, principalmente da banana da terra, que era vendida para Cuiabá e outras cidades da região. Eu volto com vocês no estúdio.
2: Obrigada, Fernanda, pelas informações. Então, para quem é aí da região, a festa tradicional, né, aproveitem bastante. Muitos derivados, muitos pratos são possíveis, né, com a banana. Aqui em Cuiabá mesmo, a gente tem a farofa de banana, que é muito conhecida. São vários os pratos, né? Então tá aí na nossa culinária. Mudando de assunto agora, vou falar aqui sobre o novo RG, porque apesar de parecer distante, quem perder o prazo para a emissão da nova carteira de identidade nacional pode sofrer algumas consequências. O novo documento, ele substitui de uma vez por todas o registro geral, que é conhecido como o RG. o atual RG perderá a validade no dia 28 de fevereiro de 2032. Tá longe, mas você precisa fazer o seu novo documento. A mudança faz parte de um processo de unificação e modernização documental que reunirá todos os documentos, o RG, o CPF e todos os documentos que você tem. Você pode colocar, concentrar todas as informações nesta única cédula. A emissão do novo documento será de graça pelos próximos 6 anos. Após a data do vencimento, que é em 2032, a antiga cédula poderá ser recusada para embarque em viagens para países do Mercosul, prestação de concursos públicos ou vestibulares, abertura de conta bancária ou atualização cadastral, acesso a prédios públicos, votação em algumas situações específicas de identificação, realização de atos em cartório. Outra mudança é que a nova carteira terá prazo de validade, com períodos que variam conforme a idade. De 0 a 12 anos, a validade vai ser de 5 anos, o documento. De 12 a 60 anos, a validade é de 10 anos. E de 60 anos ou mais, acima de 60 anos, a validade dela é indeterminada.
1: Vamos falar de trânsito mais uma vez. Essa reportagem de hoje, provavelmente você vai se identificar. Sirenes que abrem caminho no meio do caos urbano, mas nem sempre os motoristas sabem como reagir. Em cidades com obras e trânsito apertado, uma decisão errada pode custar segundos valiosos para o socorro. E afinal, qual é a atitude correta quando uma ambulância se aproxima? Você sabe o que fazer? Geralmente bate aquele desespero, né? Felipe Coelho preparou uma reportagem pra gente.
3: Barulho de sirene, trânsito intenso, buzinas e ruído de obra. Em meio ao caos urbano, uma situação se repete nas grandes cidades brasileiras. E a chegada de uma ambulância exige rapidez, mas também conhecimento e calma. Em Cuiabá, o cenário fica ainda mais desafiador. Com obras espalhadas por vários pontos da cidade, as vias afunilam, o espaço diminui e as manobras dos veículos de emergência fica mais difícil. E nesses momentos, o comportamento dos motoristas faz toda a diferença. Alguns entram em pânico, parando no meio da pista. Outros tentam sair sem observar os demais veículos, aumentando assim o risco de acidentes. E há ainda quem, sem perceber, acaba fechando a passagem justamente para quem precisa passar com urgência. Mas afinal, o que fazer quando se ouve a sirene se aproximando? Quem vai explicar é a Coronel Franciane Lacerda, que é secretária municipal de Mobilidade Urbana e Segurança Pública.
7: Então, as principais providências que o motorista deve adotar imediatamente é, percebendo essa aproximação, diminuir a velocidade gradualmente, evitando freadas bruscas, observando o trânsito ao redor, porque pode estar passando ali um motociclista, um ciclista, um pedestre. Então, antes de qualquer decisão e qualquer atitude, observar o trânsito ao seu redor. Dar sempre a preferência de passagem para esses veículos. Mesmo com o semáforo verde, havendo uma ambulância se aproximando, o ideal é evitar entrar nesse cruzamento e aguardar a passagem do veículo de emergência. Nas vias congestionadas, os motoristas devem colaborar também, tentando formar esse corredor entre as faixas para permitir a circulação da ambulância de forma segura. Constitui infração e é extremamente perigoso aproveitar esse espaço aberto pela ambulância para avançar no trânsito e sempre ter essa atenção redobrada a pedestres e motociclistas que podem estar ali em pontos cegos, para que nós evitemos os acidentes.
3: Franciane também falou sobre a prioridade que os veículos destinados a serviços essenciais têm no trânsito e o que pode acontecer se isso não for respeitado.
7: Destacamos que o Código de Trânsito Brasileiro determina prioridade para veículos destinados a socorro de incêndio e salvamento, polícia, fiscalização e ambulâncias, quando em serviço de urgência e devidamente identificados por dispositivos sonoros e luminosos. O condutor que deixa de dar essa passagem à ambulância, que está ali com a sirene e com as luzes acionadas, ele comete uma infração gravíssima e poderá aí ter 7 pontos como multa na sua CNH.
3: Segundos podem definir um resgate. E no trânsito urbano, cada decisão conta. Felipe Coelho para o Primeira Página.
1: 7h15, intervalo. Na volta, a gente traz notícias da economia para você.

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1: Trazendo agora outras atualizações do trânsito aqui na capital. Nesse momento, eu tenho uma informação muito importante para os motoristas que passam pelo centro de Cuiabá, porque eles vão precisar ficar bastante atentos, porque a partir de hoje começa uma interdição naquela região. O acesso à Rua Barão de Melgaço, no cruzamento com a Avenida Generoso Ponce, será totalmente fechado a partir dessa sexta-feira, às 8:30 da manhã. Então vai começar daqui a pouco. Essa interdição é necessária para obras da concessionária Águas Cuiabá e a previsão é de que os serviços durem até 10 dias. E durante todo esse período, agentes de trânsito vão orientar os motoristas e ajudar na organização do fluxo, principalmente nos horários de maior movimento, os horários de pico. E quem precisar acessar a Rua Barão de Melgaço deverá seguir até a Rua 13 de Junho e utilizar a Avenida Dom Bosco como rota alternativa. E o acesso à região da Câmara Municipal poderá ser feito pela Rua Desembargador Ferreira Mendes. Já na Avenida Generoso Ponce, o trânsito segue normalmente e os ônibus de transporte coletivo também vão utilizar o mesmo desvio dos demais veículos. Então, a orientação para os motoristas e também para os passageiros é que redobrem a atenção à sinalização e programem o trajeto com antecedência para evitar qualquer tipo de atraso.
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5: No mercado internacional, os investidores acompanham as negociações entre Estados Unidos e Irã sobre o programa nuclear iraniano. A fala de Trump sobre um possível acordo ajudou a derrubar o preço do petróleo no mercado global. Nos Estados Unidos, os pedidos de seguro-desemprego, eles ficaram dentro do esperado pelos analistas. E aqui no Brasil, hein? Destaque foi o aumento na arrecadação federal. Em abril, o governo arrecadou 278 bilhões de reais. É o melhor resultado para o mês desde o início da série histórica lá em 1995. Como ficou o dólar? R$ 5. Euro, R$ 5,81. E o Ibovespa subiu 0,2%.
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2: De volta com Primeira Página. Excelente manhã para você, ouvinte. Voltamos com mais informações para você. Tem uma atualização, Cleto, sobre o concurso do Ministério Público que nós falamos ainda há pouco.
3: Audiência qualificada. Inclusive, quero agradecer o promotor, que é o promotor da área da saúde, o Milton, está sempre nos acompanhando. Ele mandou uma atualização aqui para a gente. O Superior Tribunal de Justiça suspendeu a decisão que paralisava o concurso do Ministério Público de Mato Grosso. Ou seja, está mantida a prova objetiva, marcada para o dia 14 de junho, em Cuiabá e também em São Paulo. Na decisão, o presidente do STJ, o ministro Herman Benjamin, entendeu que a suspensão do certame causaria prejuízos à administração pública e aos mais de 1.300 candidatos inscritos para fazer a prova somente na capital paulista.
2: Pronto, então demos aqui a atualização. Você que se inscreveu para fazer essa prova, né? O Superior Tribunal de Justiça, então, suspendeu a decisão que paralisava o concurso. Cleto, temos mais mensagens de ouvintes.
3: Temos, vamos começar pelo Ademar. O Ademar fala sobre segurança pública, ele não está muito otimista, viu, Yasmin? Bom dia, Ademar, bem-vindo.
4: Bom dia, Primeira Página, que fala aqui, Ademar. Mais uma vez, em sintonia com vocês aí. Você sabe quando é que vai acabar a criminalidade nesse país? Nunca. Porque nesse país o crime compensa. Por quê? Porque a polícia prende hoje e a justiça solta amanhã. Se é que pode chamar isso de justiça. Então não acaba nunca. É roubo de carro, é roubo de dentro de carro. Eu acho que é qualquer tipo de crime, né?
3: Obrigado, Ademar. Obrigado pela tua participação. O Jorge Fontes, ele comenta sobre a reportagem das ambulâncias. A gente focou em ambulância porque geralmente quando vem a ambulância, né, Yasmin, a gente desespera. Faz o quê? Vai para onde? Vai para a direita? Vai para a esquerda? Joga o carro no canteiro, na calçada, enfim. Aí o Jorge, ele complementa a informação, então bem-vindo.
5: Parabéns, Cleto e Yasmin, pela reportagem, mas a policial, ela focou muito em ambulância. Essa regra é para todos os veículos de emergência. E aí envolve viaturas policiais, corpo de bombeiros e ambulâncias também.
3: Sim. Muito bem, Jorge Fontes, essas foram as duas participações que recebemos aqui, comentando os assuntos que a gente traz ao longo da manhã. Agora, sobre o Ademar, a gente não pode perder, digamos assim,
2: a esperança
3: de uma segurança melhor para o nosso país. Eu acho que esse tema, a gente vem batendo nessa tecla, Yasmin, é o tema que vai estar no debate das eleições deste ano. É o endividamento das famílias, mas também a segurança, porque as pesquisas já mostram isso, que segurança precisa ser prioridade no nosso país. E a gente não pode perder a esperança, né? Respondendo ao Ademar.
2: Ademar, e também hoje nós já falamos aqui de várias ações que o governo federal, que o governo estadual tem tentado implementar para conseguir combater o crime. Então, a gente precisa ter esse olhar otimista também de que as coisas vão melhorar. Bom, seguindo aqui com o jornal, uma notícia boa também, envolvendo lado financeiro, para o nosso ouvinte se programar, é que o comércio de Cuiabá vai ter um dia especial no fim de maio para mostrar ao consumidor o peso dos impostos pagos no Brasil. A capital vai participar no dia 28 da Campanha Nacional Dia Livre de Impostos.
3: Durante a ação, lojas e empresas de serviço vão vender produtos sem repassar o valor dos tributos. A ideia é mostrar na prática quanto de imposto impacta o preço final de itens do dia a dia. Estou falando de roupas, alimentos, combustíveis, né? É muito comum a gente ver nesse dia filas em postos de combustíveis.
2: Segundo a CDL Cuiabá, o brasileiro trabalhou cerca de 41% do ano apenas para pagar impostos em 2025. Imagina só. A campanha também quer chamar atenção para o retorno dos serviços públicos, como saúde, educação e segurança. As empresas participantes ainda serão divulgadas pela CDL.
3: A Caixa começou a liberar as novas condições do programa Reforma Casa Brasil, voltado para famílias que precisam melhorar ou ampliar os imóveis onde vivem. As mudanças fazem parte das medidas do governo federal para ampliar o acesso ao crédito habitacional, principalmente para quem enfrenta problemas estruturais nas casas. O João Henrique Cruz, ele é superintendente da Caixa em Mato Grosso, explica melhor a finalidade desse programa.
6: E ele tem por finalidade fazer com que haja uma linha de crédito para que as famílias possam reformar o seu imóvel e assim melhorar a sua qualidade de vida. Quando a gente olha para a realidade brasileira, existe um dado levantado pelo governo do Brasil que aproximadamente 16 milhões de famílias brasileiras vivem em condições inadequadas. E aproximadamente 1,2 milhões de famílias não tem nem banheiro dentro de casa. Então a linha de crédito veio para isso. A Caixa conta com um sistema de contratação, com um georreferenciamento dentro das fotos, no qual o cliente, ao fazer a contratação, ele tem a necessidade de bater a foto de como está o imóvel e de também anexar o que ele vai fazer neste imóvel. E com isso, a gente pode efetivamente verificar a aplicação do recurso.
3: Entre as novidades, o limite de renda familiar subiu de R$ 9.600 para R$ 13.000 por mês. Já o prazo para o pagamento passou de 60 para 72 meses. As taxas de juros também ficaram menores, agora em 0,99% ao mês, considerando os encargos totais da operação.
2: Outra mudança importante é o aumento do valor máximo do financiamento, que agora pode chegar a R$ 50 mil. O recurso poderá ser usado para compra de materiais de construção, contratação de mão de obra, projetos e assistência técnica. O programa atende famílias que já possuem imóvel, mas precisa fazer melhorias como troca de telhado, reparos elétricos e hidráulicos, obras de acessibilidade ou ampliação da casa. A contratação pode ser feita diretamente pelo aplicativo da Caixa, de forma simplificada. Quem ainda não possui conta no banco, também pode abrir pelo aplicativo e seguir com o processo. Não será necessário oferecer um imóvel como garantia. O dinheiro será liberado em duas etapas, sendo 90% no momento da contratação e os 10% restantes após o envio de fotos comprovando a aplicação dos recursos na obra.
3: 7h27, intervalo, você de Cáceres após os comerciais tem notícias da sua região e por aqui nós vamos falar de radares lá em Várzea Grande que começam a multar a partir de amanhã. Período educativo está finalizando, então a partir de amanhã esses radares já vão começar a multar. Em quais avenidas? Já a gente conta.

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8: 7h31, de volta para atualizar, também trazer notícias sobre o trânsito. Felipe Coelho está de volta. Como estão ruas e avenidas da nossa capital, Felipe?
9: Cleto, nesse momento na Marechal Deodoro está tendo uma lentidão especificamente até o cruzamento com a rua Maria do Carmo Rego. Então outro ponto onde os motoristas que estão aqui nos acompanhando merecem dar uma atenção especial. Também na Tancredo Neves, nesse momento, um trânsito bastante carregado nos dois sentidos, tanto para quem está indo em direção a Fernando Corrêa da Costa e também para quem está indo em direção à Avenida Beira Rio Sul. Estrada do Moinho, também o mesmo cenário, trânsito carregado nos dois sentidos, tanto na rotatória Correio Barbosa, no cruzamento com a Rua 20 e também na rotatória com a Avenida Parque do Barbado. E para finalizar, na República do Líbano, nesse momento, temos uma lentidão bastante intensa, tanto em frente à rodoviária e também no cruzamento com a Emanuel Pinheiro. Cleto, esse é o cenário da capital, por enquanto, do trânsito nesse momento, bastante movimentação, então requer atenção dos motoristas que estão trafegando pela cidade. Daqui a pouco eu vou voltar com outras atualizações.
8: Segura aí, Felipe, segura para trazer informação pra gente sobre os radares lá de Várzea Grande. Você tem essas informações? O período educativo está terminando, né? Lá em Várzea Grande, a partir de amanhã esses radares já começam a multar, é isso?
9: Exatamente, Cleto. E quem não respeitar a sinalização vai ser multado, então é muito importante dar uma atenção. E essa multa vai ser aplicada a partir da meia-noite deste sábado. E são 5 pontos de monitoramento em Várzea Grande. E esses radares de velocidade estão instalados em pontos estratégicos dessas avenidas com histórico de excesso de velocidade, como é o caso da Avenida da FEB e também da Mário Andreasa, que são corredores que ligam Várzea Grande até a capital. Já na Avenida da FEB, os equipamentos estão nos dois sentidos da via e todos os pontos têm um limite de 60 km por hora e estão sinalizados. E essa instalação dos equipamentos foi feita pela prefeitura após estudos técnicos identificarem um aumento no número de acidentes especificamente nesses pontos. E essa medida também atende a uma determinação do Ministério Público. Então, só reforçando os pontos onde os radares estão instalados para os motoristas ficarem atentos. Um é na Avenida da FEB, próximo à Ponte 9 no sentido bairro, o outro é no bairro da Manga no sentido centro, o outro é na região do Manga no sentido bairro centro, também tem na Avenida Ponce de Arruda no sentido aeroporto e na rodovia Mário Andreasa no sentido rodovia da Guarita, Cleto. Então, são pontos, né? São locais onde os motoristas precisam ficar atentos para não serem multados, tá bom, Cleto? Volto com vocês aí no estúdio.
8: Valeu, Felipe. Obrigado pelas informações. Qualquer notícia nova é só chamar.
10: Temos mensagens de ouvintes.
8: Opa, temos nossa participação assídua aqui. Ivan Pinheiro, lá do bairro São Luís. Bom dia, Cleto. Todo mundo da bancada. Sobre segurança, o Ivan, ele comenta que os nossos governadores, eles jogam tudo pro governo federal, mas eles também têm que fazer a parte deles, né? Cada estado responsável pela segurança, mas infelizmente não é isso que a gente vê. E aí ele cita alguns estados aqui. Então, pedindo mais participação estadual para combater também a criminalidade. O Luiz, ele comenta sobre o trânsito, né? Sobre a falta de educação de motoristas no trânsito. Vamos ouvir o Luiz.
11: Bom dia. Eu, nessa questão aí da faixa da esquerda, a faixa que as pessoas usam para situações de emergência, ambulância, viatura. Tem alguns cidadãos que acham que aquela faixa lá é exclusiva para ele sair a 100, 120 por hora, simplesmente porque quer a faixa só para ele, entendeu? É igual aquele advogado lá de Várzea Grande, se ele andasse na velocidade normal, ele não tinha necessidade nenhuma de ir igual louco. Aquela mulher lá que foi atropelada na FEB, ainda hoje estava viva. A via, o limite máximo é 60 por hora, tem cidadão que quer andar 140, 120, acha que é dono da faixa, falta de educação mesmo.
8: Muito bem, opinião do Luiz participando aqui do Primeira Página também. Você pode ficar à vontade para compartilhar teu olhar no trânsito, 99680-5454.
10: E o entorno do Lago do Manso terá novas regras para ocupação e turismo em Mato Grosso. Uma lei sancionada pelo governo do estado reduziu a faixa de área de preservação permanente em regiões já ocupadas, que agora poderá variar entre 15 e 30 metros da margem do reservatório. A mudança vale para áreas como com hotéis, pousadas, produção agropecuária, piscicultura e estruturas turísticas.
8: A nova lei também prevê a criação de 6 praias públicas com marinas de acesso para barcos, distribuídas entre distritos turísticos e assentamentos da região. As obras devem ser implantadas pela Eletrobras Furnas e a gestão ficará com as comunidades locais. Além disso, foram criadas áreas especiais para receber hotéis, restaurantes, comércio regional e estruturas de apoio ao turista. Nas áreas mais preservadas, a faixa de proteção continua em 150 metros. Essa lei, ela já está em vigor.
10: E termina hoje o prazo para os candidatos sorteados no programa Casa Cuiabana comprovarem os dados. Segundo a Prefeitura de Cuiabá, não haverá prorrogação dessa data, desse prazo. Então, quem não apresentar a documentação exigida dentro do período vai ser desclassificado automaticamente. O atendimento está sendo feito na sede da Secretaria Municipal de Habitação, no térreo da Prefeitura de Cuiabá, lá na Praça Alencastro. O horário de funcionamento é das 8h30 da manhã até as 5h30 da tarde, sem intervalo para almoço. Nesta etapa, os candidatos precisam comprovar todas as informações durante que foram colocadas durante a inscrição no programa. A prefeitura reforça que o sorteio não garante a entrega imediata do imóvel. Ao todo, 500 pessoas foram sorteadas entre titulares e cadastro de reserva. Agora, a documentação apresentada será analisada para confirmação dos dados e continuidade do processo habitacional. 7h37.
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8: Lorraine Costa, excelente sexta-feira para você. Sua presença era muito aguardada, não só pela gente, mas como também pelos ouvintes, que tá todo mundo querendo saber se o frio vai ser de churrasco ou de escaldado. Bom dia.
12: Bom dia, Cleto. Bom dia para você que tá aí do outro lado nos ouvindo também. Bom, nós vamos nos despedir do frio apenas no domingo, segundo a meteorologia, né? Os dados informam que nós temos uma sexta-feira com máxima que não deve passar dos 25 graus aqui na capital, no sábado 24 e no domingo 27. Então começa a aquecer um pouco mais lá no domingo. E aí na segunda-feira a gente pode registrar os 30 graus com uma mínima já bem maior de 20 graus. Ainda não como nós estamos adaptados, né? Com mínima entre 24, 25 graus, mas já começa a aquecer bem mais e esse movimento deve ocorrer sim pelos próximos dias. Então até sábado dá para garantir sim um agasalho, mas depois disso a gente vai começar a perceber o sol voltando com mais frequência no radar. Então, para hoje, na capital, as temperaturas podem, né, subir um pouquinho mais do que os últimos dias, mas ainda assim não é aquele calor significativo. Ainda vamos precisar nos esconder embaixo do edredom à noite, porque as temperaturas e o ar vai continuar mais gelado. E pelo estado, o tempo firme vai permanecer. Não temos expectativa de chuva nem na capital, nem outras. Na maioria, na verdade, das regiões de Mato Grosso, pode chover lá no noroeste e algumas áreas ali do Médio Norte, mas ainda assim uma chuva bem espalhada com acumulados bem pequenos, entre 1 e 2 milímetros apenas. E aí condição de tempo um pouco mais seco no leste do estado, ali mais próximo da divisa com Goiás. No restante, a umidade ainda está bem alta, não acende nenhum alerta, principalmente aqui na região centro-sul.
10: Muito bem, Lorraine. Então, agora,
8: prepara o caldo,
10: o casaco pro fim de semana.
8: É, vamos preparar, porque
12: Dá pra fazer um churrasco no domingo, já acender a churrasqueira.
8: Será?
12: É bom que a fumaça, né? O calor ali já esquenta.
10: Ai, Lorraine, bom fim de semana, obrigada.
12: Meio que agradeço, um ótimo fim de semana pra todos nós.
8: Esse frio que não vai embora. Eu gosto de reclamar mesmo, tá? Me deixa reclamar. 7h40, vamos trazer o talento do quê? Porque tem um livro que assusta, mas ele faz pensar, viu? Hoje o Talendo Que apresenta para você, ouvinte, o livro O Conto da Aia, de Margarete. Uma história forte sobre poder, controle e perda de direitos.
13: E aí, tá lendo o quê?
14: Imagine acordar em um país onde mulheres não podem trabalhar, não podem escolher e não podem ler. Agora imagine descobrir que esse mundo já começou. Em O Conto da Aia, da escritora canadense Margaret Atwood, os Estados Unidos deixaram de existir.

0: muita gente percebeu uma coisa. Essa história talvez não seja apenas ficção.
1: Melhor nunca significa melhor para todos. Sempre significa pior para alguns.
0: Margaret Atwood construiu uma distopia fria, sufocante e extremamente atual. Um livro sobre poder, controle, religião e os direitos que podem desaparecer pouco a pouco, sem que ninguém perceba.
1: Nolitit bastardis Scarborundorum.
0: Não deixe que os bastardos destruam você. O Conto da Aia não é apenas um livro, é um alerta. E talvez seja exatamente isso que o torna tão perturbador. E aí, tá lendo o quê? Conta pra gente. Até a semana que vem.
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3: Vamos para mais um intervalo. Você fica com a gente, que depois do intervalo tem agendão cultural ainda. A gente vai falar sobre a programação que temos neste fim de semana, motocross noturno aqui no Parque Novo Mato Grosso. Tem também mais de 150 atletas com deficiência vão participar neste sábado de um campeonato aqui em Cuiabá. Provas de atletismo e de natação. Todos os detalhes a gente traz para você depois do intervalo.

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1: Saindo agora da capital e trazendo informações do trânsito de Várzea Grande, que na manhã dessa sexta-feira apresenta lentidão em alguns pontos que você precisa ficar atento. O primeiro é na Artur Bernardes, na lateral do shopping, no sentido aeroporto. Também tem lentidão na João Ponce de Arruda, no sentido aeroporto. E lembrando que a João Ponce de Arruda está com interdição em meia pista pelo período mínimo de 45 dias, por conta das obras do BRT. Também temos lentidão na Ulisses Pompeu, na rotatória do bairro Figueirinha, para quem vem da região central da cidade e também da Avenida Júlio Campos. Mas em outros pontos, nesse momento, o trânsito flui muito bem, como na Filinto Miller, na lateral do shopping, no sentido aeroporto, também na Prefeito Murilo Domingos, na Mário Andreasa, no sentido Cuiabá, na Ponte Sérgio Mota e, para finalizar, na Ponte Sarita Baracate, essa última nos dois sentidos. E só reforçando que, segundo a Guarda Municipal de Várzea Grande, até o momento não temos registros de acidentes no município.
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3: 7h44.
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2: O fim de semana tá recheado de opções de lazer e diversão para ninguém ficar de fora. Para os amantes de um bom hambúrguer, o 10º Festival Burger Fest MT tem parada obrigatória na Arena Pantanal até o dia 24 de maio. O evento conta com mais de 60 opções de hambúrgueres, além de entrada de graça e estacionamento também. Agora, para quem prefere algo mais tranquilo, o destaque da vez é o Festival Cerâmica do Mato, no Museu de História Natural. O evento conta com feira de cerâmica autoral, oficinas, demonstrações em argila e vivências culturais. O evento é de graça e vai até domingo. Já para quem ama um bom e tradicional cafezinho, o domingo é a data certa para apreciar as delícias do Festival do Café, além de doces, acessórios e apresentações ao vivo com a cantora Akane Iizuki Banda no período da tarde. O encontro é no shopping que fica no bairro Duque de Caxias. E hoje tem música boa também. Também com Renato Brás, uma das vozes mais respeitadas da música brasileira. O evento é na CDL Cuiabá e começa às 8 da noite. Os ingressos são pagos. Na gastronomia de rua, a Praça Cultural do CPA2 recebe no sábado o projeto Vem pra Praça, com programação para crianças e famílias das 4 às 7 da noite. Clara Lucite para o Primeira Página.
3: Muito bacana, são várias opções para você neste fim de semana e tem também no dia 24, lá em Várzea Grande, recebe o encontro K-pop com muita dança e sorteios no shopping. Para quem quiser aprender uma nova arte, o projeto Joana Tauá também abre inscrições para oficinas de argila no Quintal da Domingas, com início no dia 25, tá? São várias opções para você que está aqui na região metropolitana.
4: O governo federal oficializou uma nova política para valorizar que mantém vivas as tradições culturais do país. Foi criada a chamada Rede Nacional de Mestras e Mestres das Culturas Tradicionais e Populares. A proposta prevê identificar, registrar, dar mais visibilidade a essas pessoas reconhecidas pelas próprias comunidades como guardiãs de saberes e costumes transmitidos de geração em geração. Entre as ações estão a criação de uma plataforma digital, formação cultural e parcerias com estados, municípios e universidades. A ideia é preservar expressões artísticas, memórias e conhecimentos populares em um cenário de mudanças sociais e também tecnológicas.
3: 7h50.
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3: E Cuiabá vai entrar para a história do motocross nacional. Pela primeira vez, a capital vai ter provas noturnas do Campeonato Brasileiro da modalidade. As disputas ocorrem entre os dias 21, que começou ontem, na verdade, vai até o dia 24, lá no Parque Novo Mato Grosso. A novidade foi confirmada pela Federação de Motociclismo de Mato Grosso e pela Confederação Brasileira de Motociclismo. O secretário de Estado de Cultura, Esporte e Lazer de Mato Grosso, ele falou com a gente sobre a programação.
6: A população pode chegar lá no Parque Novo Mato Grosso, vai ter uma estrutura de arquibancada, de banheiro, de praça de alimentação, toda uma estrutura para receber quem quiser assistir os melhores pilotos do Brasil e do mundo. As provas classificatórias a partir das 1h30 da tarde e as provas oficiais a partir das 4 da tarde e segue até a noite. Uma pista de primeiro mundo, iluminada, pronto para receber com toda a estrutura e conforto toda a população. Sexta e sábado, convido todos vocês. E é gratuito.
3: Muito bem, tá feito o convite então, tá? Quem falou com a gente foi o Davi Moura sobre as provas que serão realizadas, já estão sendo realizadas lá no Parque Novo Mato Grosso. Segundo os organizadores, a iluminação do motódromo deve garantir mais conforto para o público e também melhores condições para os pilotos, principalmente por causa do calor, que não é o caso neste fim de semana, né? A gente está com frio, Tem uma onda de frio aí que está desde o início da semana com a gente, vai se estender no fim de semana, mas protege dos ventos. Cuiabá será a única etapa do campeonato com pista iluminada nesta temporada.
4: E olha, tem mais programação do esporte na capital. Mais de 150 atletas com deficiência participam amanhã numa competição paralímpica. O evento reúne disputas de atletismo e natação e funciona como seletiva para competições nacionais e para rankings brasileiros. As provas começam às 8 horas da manhã. O atletismo será no Centro Olímpico de Treinamento da UFMT, o COT da UFMT, e a natação naquele novo complexo aquático na Arena Pantanal. Entre os destaques, Isis Paes, de 31 anos, líder do ranking nacional no arremesso de peso, a esportista que representa a Associação Mato Grossense dos Cegos, busca superar a própria marca e destaca o apoio do programa também na preparação esportiva. O Beto Correia, nós conversamos, ele é secretário adjunto de Esporte e Lazer, falou da importância do Estado receber essa competição paralímpica.
5: A importância é muito grande, a gente já vem recebendo, né, esse meeting há alguns anos. É uma realização do Comitê Paralímpico Brasileiro, que visa essa descentralização, né? Incentivando aí a prática para novos atletas. E para o nosso atleta, ele é importante, é onde ele consegue tirar ali a sua marca, né? Registrar pelo comitê e dar visibilidade e condição dele poder estar disputando aí um evento nacional e até fora do Brasil. Quero aqui convidar toda a população de Cuiabá, do Mato Grosso, em especial aqui a Baixada Cuiabana, que todos participem de forma gratuita. Ele acontece no sábado, dia 23, a partir das 8 horas da manhã. O atletismo lá no COT, na UFMT, e a parte aquática aqui no nosso complexo aquático da Arena Pantanal. Venha, traga seus amigos e familiares e participem desse grande evento.
3: Ao todo, 154 atletas e mais 60 integrantes das delegações participam desta etapa. Para o público e profissionais de imprensa, vai ter o calendário, né, completo, tem também no site da CECEL, é só acompanhar por lá. Flávio Santos, bom dia, bem-vindo. Importante uma competição como essa e que o público também prestigie esses atletas paralímpicos.
7: Com certeza, né, Yasmin? Bom dia para você, bom dia, Cleto, todos que estão ligados aqui com a gente no Primeira Página. Muitos eventos em Cuiabá e o meeting paralímpico, né, que nós vamos ter na UFMT e no complexo aquático da Arena Pantanal, em dois locais, né, tanto com o atletismo quanto com a natação. Um projeto de inclusão, né, para os nossos para atletas, e isso é importante, o apoio também da torcida, das famílias, ir lá e acompanhar, né, desde cedinho aí.
3: Torcer.
7: Isso, e nós estaremos aí na cobertura também, mostrando tudo para você na tela da TV Centro América, aqui na rádio, como nós estamos fazendo, divulgando este grande evento. E Cuiabá, a cada fim de semana que passa, a gente vê os eventos esportivos, né, que estão aí movimentando a nossa capital.
3: Muito bacana.
7: Né?
3: Nesse a gente já falou aqui do motocross, que a gente
7: motocross,
3: vai ter noturno.
7: Primeira vez, né? O MX1, Campeonato Brasileiro de Motocross em Cuiabá, e na prova noturna lá no Parque Novo Mato Grosso. E já no mês que vem, em junho, será mais movimentado ainda, porque num fim de semana a gente vai ter Fórmula Truck, que são os caminhões, e no outro o Stock Car. Então imagine só em junho aí, o Parque Novo Mato Grosso.
3: Pra quem gosta de velocidade.
7: Sim, já começa agora em maio com motocross e o mês que vem, Fórmula Truck e Stock Car. Vamos para o futebol? A Libertadores da América, ontem nós tivemos um jogo, Peñarol 1, Corinthians também 1, no grupo E, e aí o Corinthians segue na liderança do grupo com 11 pontos. Já na Sul-Americana, grupo B, ontem também em Belo Horizonte, o Atlético Mineiro fez 2-0 no Cienciano. O Atlético, o Galo, é o terceiro no grupo com 7 pontos. Lembrando que ainda no fim do mês, na última semana de maio, teremos ainda jogos pela Libertadores e também na semana que vem pela Sul-Americana e Libertadores, né? Já que estamos quase nessa reta final de maio, início de junho, as competições nacionais, principalmente a primeira divisão, a Libertadores, vão parar. Copa do Mundo, dia 11 de junho, a abertura, né? Às 15h no nosso horário, com México e África do Sul. E você, claro, vai acompanhar tudo na TV Centro América, na Copa do Mundo aí, de 11 de junho a 19 de julho.
4: Deixa eu pegar esse gancho da Copa, Flávio, porque ontem saiu uma reportagem falando sobre o preço dos ingressos, né? Ingresso mais barato, Espanha e Uruguai, subiu. cerca de R$600 para mais de R$1.500. O bilhete mais caro na Copa tá para a final, tá sendo vendido, sabe por quanto? R$55.000 o ingresso.
7: O quê? Uhum. R$55.000?
4: Pra assistir a final da Copa do
7: Não,
4: Mundo.
7: Não, se fosse aqui no Brasil, todo mundo estaria falando mal, o que é isso, né? O valor absurdo e tal.
4: Bem lembrado.
7: Já pensou, né?
3: Tá vendo como não é uma questão só do Brasil?
4: A FIFA diz que o modelo segue um padrão de mercado americano e que 90% dessa arrecadação da Copa é reinvestida no futebol.
7: Cotação em dólar ou em euro? A disputa é boa, hein?
4: Tá mais pra Libra isso.
7: Já porque nós teremos a Copa do Mundo esse ano em 3 países, né? Estados Unidos, Canadá e México, né? Então, a Copa é gigante com 48 seleções, né? De 11 de junho a 19 de julho. Muita emoção, hein? Ó, vamos lá então, Brasileirão, rodada do fim de semana. É, a gente começa com amanhã, ó, atenção, hein? Futebol ao vivo na TV Centro-América será amanhã sábado, não no domingo, amanhã sábado. São Paulo e Botafogo, 16h, direto do Morumbi, tá bom? Então é sábado, futebol ao vivo aqui. Vitória Internacional também às 16h em Salvador, 18h Mirassol e Fluminense, Porto Alegre, Grêmio e Santos e 20h o Brasil vai parar, hein? Flamengo e Palmeiras, Palmeiras e Flamengo, o mando é do Flamengo no Maracanã, é o líder contra o vice-líder, esse jogo ao vivo no Sport TV amanhã sábado à noite. Quem gosta de futebol não vai sair da frente da TV, né? Porque vai ser um jogaço. Essa é a expectativa, né?
3: Fim de semana, ótima programação pra assistir.
7: No domingo, 15h, Cruzeiro e Chapecoense, Remo e Atlético Paranaense. 17h30, Corinthians e Atlético Mineiro em São Paulo, Vasco e Bragantino, 19h30. E na segunda-feira tem Coritiba e Bahia, 19h. Na Série B do Brasileiro, 10ª rodada, hoje, sexta-feira, 18h, Náutico e Cuiabá no Recife. Na Série D do Brasileiro, 8ª rodada, amanhã sábado, Grupo A3, 18h30, Gama e Primavera no Distrito Federal, domingo 17h, em Lucas do Rio Verde, no Passo das Emas, Luverdense e Aparecidense de Goiás. Grupo A4, sábado, 16h, amanhã, Rondonópolis, União e Ceilândia, 17h, amanhã tem clássico Misto e Operário de Várzea Grande, no Dutrinha, amanhã, na Série D, Misto e Operário, que no passado, claro, clássico dos milhões, que lotava o Estádio Verdão, né? Por isso que é conhecido como clássico dos milhões. Da minha parte é só, bom dia para todo mundo, bom fim de semana e até segunda.
3: Bom fim de semana, Flávio.
4: Para fechar o jornal, uma história que lembra que a honestidade ainda faz diferença. Lá nos Estados Unidos, um homem encontrou o equivalente a quase R$150.000 dentro de uma pochete esquecida no banheiro de uma loja. Mesmo com todo esse dinheiro nas mãos, ele não pensou duas vezes. Passou 2 dias procurando o dono, até conseguir devolver tudo.
3: A reação foi de emoção. O dono chorou, abraçou e agradeceu. E o motivo? Simples. Não me pertencia, disse o homem quando devolveu o dinheiro. Um gesto que vale mais do que qualquer quantia e que mostra que fazer o certo ainda é o melhor caminho. Com essa informação, a gente termina por aqui a primeira página de hoje, desta semana, desejando para você um excelente fim de semana, que você aproveite com a sua família, bem aquecidos.
4: É
3: até semana
4: aí.
3: Que vem, Cleto.
4: Ponto final, bom trabalho a todos, bom fim de semana e até segunda.
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0: aqui na programação, Blitz Ranger, Eddie Grant, I Wanna Dance, aqui na programação Classe Executiva. Muito obrigado aí pela sua audiência. Tempo bom aqui em nossa capital. E aí, onde você está? Como é que está o tempo aí? Geladinho? Vamos falar sobre isso em instantes. Agora vamos falar para você que está aqui em Cuiabá, Várzea Grande. Vamos falar a previsão do tempo, não. Vamos falar sobre o trânsito. Ah, Felipe Coelho já chegou por aqui já, né? Felipe Coelho acompanha toda a movimentação desde cedo lá na primeira página e atualiza tudo. Então vamos, estar no ar aqui, ó.
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0: Olá, Felipe, é com você.
2: Olá, Schmitz. Trazendo agora atualizações do trânsito, tanto da capital quanto de Várzea Grande, temos uma sexta-feira bastante movimentada no trânsito das duas cidades e eu vou começar destacando alguns pontos de lentidão aqui em Cuiabá, começando pela Miguel Sutil, que nesse momento está com trânsito mais intenso, tanto na rotatória com a Avenida Antártica e também no trecho das obras do viaduto do CPA. Situação também bem parecida na Fernando Corrêa da Costa, que nesse momento tem um trânsito bastante carregado desde o cruzamento com a Avenida Beira Rio Sul até o cruzamento com a Avenida Caiapós. Tancredo Neves, nesse momento também com trânsito bastante carregado nos dois sentidos, situação igual na Estrada do Moinho. Na Avenida das Torres também nesse momento um trânsito bastante carregado, tanto na altura da rotatória com a Avenida das Palmeiras e também na altura da rotatória com a Avenida Parque do Barbado. E na Avenida dos Trabalhadores também nesse momento um trânsito bastante intenso, tanto na rotatória com a Érico Preza, com a própria Avenida das Torres e também com a Miguel Sutil. A Avenida do CPA nesse momento com trânsito carregado desde o cruzamento com a Miguel Sutil para as pessoas que estão indo em direção à região central da cidade. Para finalizar, falando dessa área, também nesse momento um trânsito bastante intenso tanto nas Aquipovas quanto na Generoso Ponce e principalmente na região da Prainha, muito por conta das obras do BRT que acabou tornando o trânsito naquela região mais lento do que estamos acostumados. Agora falando de Várzea Grande, que nesse momento temos lentidão em algumas vias, como na Arthur Bernardes, na João Ponce de Arruda e na Ulisses Pompeu. Mas em outros locais o trânsito está fluindo muito bem, como na Filinto Miller, também na Prefeito Murilo Domingos, na Mário Andreasa no sentido Cuiabá, na Ponte Sérgio Mota e também na Ponte Sarita Baracate, essa última nos dois sentidos, e só reforçando que segundo a Guarda Municipal de Várzea Grande até o momento não temos registros de acidentes no município nessa sexta-feira.
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Tempo nublado, fechado nesta manhã de sexta-feira, 18 graus é a temperatura neste momento, umidade 77%, a máxima para hoje 22 graus. Tempo bom para curtirmos belas músicas, belas canções. É o que vamos fazer até às 10 aqui no Classe Executiva com Marcos Schmitz. É a sua manhã sempre com mais classe. 8h21.

e o Rich Mix. Yes, Burn Angel aqui na programação. É, quem mais? O Nexus e o Red Hot Chili Peppers com Californication. Daqui a pouco vem lá a música do dia pra você curtir aqui.

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1: 8:35.
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8: Vamos com o clássico da música popular brasileira chamado Sal da Terra, que foi regravada pelo Paulo Micros, ex-Titãs, e é um clássico do Beto Guedes, junto com o Ronaldo Bastos, lançada em 1981. Na nova versão, o Paulo traz aí uma interpretação mais emotiva e sofisticada, mantendo a essência da canção, esperança, união e cuidado com o nosso planeta. Vamos com esse Transpaulicos. Sal da Terra, em destaque de hoje, na música do dia, aqui no Classe Executiva. Sua manhã sempre com mais classe.

0: América, agora faltam 15 para as 9. Vamos com ela, aquele momento maravilhoso. Vamos degustar juntos com a Késia Juni, está no ar.
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2: É a sua companhia que me inspira a descobrir novos vinhos. Pouco se ouve falar dos vinhos da Rumila, a sudoeste da Espanha. Degustei o Finca Luzón. O nome foi dado em homenagem à ilha de Luzón, nas Filipinas, onde o fundador, Dom José de Molina, fez sua carreira militar. A uva destaque do produtor é a Monastrell. A mesma uva Mourvèdre da França, usada nos rosés de Provence e nos assemblages do Rhône. O Finca Luzón tem 90 pontos pelo guia espanhol Penan, por Antonio Galone, mais uma boa referência para você acompanhar, e 91 pontos por James Suckling. O vinho tem a Monastrell como base e uma pontinha de Syrah. Super linda a cor, muita fruta quente. O vinho é intenso e não passa em madeira. É puro terroir espanhol da Rumila. São 10 a 15 dias de maceração para extrair o melhor das uvas e do terroir calcário e quente da região da Rumila. Harmonizei com um risoto de filé. Bem simples, bem saboroso, mas bem simples. Bom Luzón para você. E uma ótima manhã para você que curtiu música e vinho ao som de Harry Styles, Late Night Talking.

Abraço para você que está em nosso aplicativo, em nosso site, em qualquer parte do mundo, para você sintonizar em 99,1. Muito obrigado aí pela sua sintonia. Mogi das Cruzes, interior de São Paulo, ligado aqui na programação. Tirou até a foto aqui do nosso site, mandou, que bacana. Um abraço para você de Mogi das Cruzes.

Lima, Fugaz. Aí, a Copiara, lá no Ceará, também ligado na programação aqui, Classe Executiva, só amanhã, sempre com mais classe. Muito obrigado aí pela sua audiência, 91.

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5: Bom, programação sempre mexendo com a sua memória afetiva. E agora, com Paul Young, Every Time You Go Away, 9:04. Agora a programação Classe Executiva. Sua manhã é assim, ó, sempre com mais classe.

Ha dato Billy Mash, You're So Beautiful, Cliff Richards, mas Steve Wonder, Lano, primeiro abrindo um bloco com Every Time You Go Away, Paul Young mexendo com a sua memória afetiva. Vamos trazer a Paula agora, tem a Paula Toller então na programação classe EZ.

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2: Muito bem, 9:19, tem Christina Perry.

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1: Muito bem, Centro América agora 9h27. Daqui a pouco a informação no Centro América News.

0: mexemos muito com a memória afetiva, mas também trazemos uma programação bem atual, por isso somos aí a rádio de todas as gerações. Messi com Lola Yank aqui na programação. George Michael e a Christina Perry. Vamos com a informação com o Felipe Coelho. Olá, bom dia, Felipe, está no ar aqui, ó.
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2: Olá, Schmitz, um ótimo dia para você também, para todos que estão aqui nos acompanhando. E motoristas que vão passar pela Serra de São Vicente precisam redobrar a atenção. A Polícia Rodoviária Federal emitiu um alerta por causa da forte neblina que reduz a visibilidade nas BR 070, 163 e 364. Esse monitoramento acontece entre os quilômetros 309 e 350, nos dois sentidos entre Cuiabá e Rondonópolis. E a recomendação é diminuir a velocidade e manter os faróis acesos no modo luz baixa. E se a visibilidade ficar muito comprometida, a orientação é não seguir viagem. Os motoristas devem parar o veículo em pátios ao longo da rodovia e aguardar em segurança até que melhore as condições. Outras informações ao longo da nossa programação.
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1: 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Atendendo a muitos pedidos dos nossos ouvintes, vamos falar de uma das tantas obras do Maluco Beleza, Raul Seixas. A música que escolhemos faz parte do primeiro álbum solo de Raul, lançado em 1973, com o título Cri Ra Bandolo. Esse título faz referência ao grito de guerra de Tarzan, conhecido na época nas revistas em quadrinhos, e que significa: cuidado, aí vem o inimigo. A maioria das músicas foram compostas com a parceria de Paulo Coelho, e ambos começaram a divulgar a Sociedade Alternativa, feita com a distribuição de gibis em plena ditadura militar. Nessa música, Raul Seixas implicitamente discorre sobre a inexistência de verdades absolutas e eternas. Ele claramente nos remete a um modo de pensar imparcial. Refere-se claramente aos preconceitos infundados. Na música, há uma referência crítica às supostas verdades eternas que nos são impostas. Afinal, todos nós, segundo Raul, somos uma Metamorfose Ambulante.

0: É isso aí, fã da Easy. Relembramos mais um sucesso que você não esquece. Eu sou Paulo Vaz e nos encontramos no próximo Sucesso que você não esquece. Tchau.
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4: Bom dia. Gostaria, se possível, o doutor me dá um aproximado, mais ou menos, que se gasta hoje para fazer a cirurgia de miopia com ele ou com algum outro médico que atende lá no Hospital dos Olhos. É, mais ou menos o que eu gastaria particular, no caso, né? Meu nome é Paulo Sérgio.
0: Paulo Sérgio, quem pergunta, e eu sei que é uma pergunta que tem muita gente querendo saber, por isso que eu rodei, doutora, com você.
5: Ah, tá certo. Bom, eu vou ser bem sincero com vocês, normalmente a parte financeira, quem discute, quem vê valores, é uma outra moça que é chamada Lila, lá do Hospital de Olhos. Então, seria interessante entrar em contato com o Hospital de Olhos, tentar falar com essa Lila, que ela já trabalha comigo há mais de 30 anos, e ela entende realmente sobre valores. Porque, assim, existe uma diferença entre PRK, se vai ser PRK, se vai ser LASIK, se ele já fez alguns exames, por exemplo, ele vai ter que fazer alguns exames de aberrometria, tem que fazer exame de pentacam. Então, são exames que são feitos para que você tenha certeza absoluta que aquela córnea é normal e pode ser operado com toda a segurança.
0: Telefone do Hospital de Olhos, tô até pegando aqui. Pode falar, doutor, se você tem de
5: cabeça. Não sei de cabeça,
0: hospital.
5: Não.
0: Peraí. Hoje em dia tá tudo no celular.
5: Só no
0: celular. Não precisa mais ligar. Bom, daqui a pouquinho eu passo o contato do Hospital de Olhos para você, fã, tá? Que tá em dúvida, tá? Bom, tem mais uma pergunta. Eu sei que cada caso é um caso e vale a pena responder, então, aqui para a Arlessi. Ela comentou o seguinte: meu filho sofreu um acidente e perfurou o olho. Foi feita a cirurgia de urgência e costurou a córnea, mas a retina teve um descolamento. Foram feitos vários procedimentos a laser para colar a retina, mas a visão dele ficou só em 15%. A pergunta é a seguinte: tem alguma cirurgia ou só o transplante? Só o transplante para conseguir recuperar a visão?
5: Olha, nesse caso é muito interessante fazer uma avaliação completa, porque não sei se você se recorda do que eu estava te falando, os nossos olhos, nós temos uma harmonia entre as estruturas. Então, vamos supor, se a retina desse paciente tá colada, ela tem função macular e as alterações estão relacionadas à córnea, à deformidade da córnea, isso é extremamente simples. Então, só para vocês terem uma ideia, no passado, quando nós começamos aqui, o paciente tinha que esperar em média de 5 anos para fazer um transplante. Hoje, nós temos condições de fazer isso em 30 dias. O nosso banco de olhos teve uma evolução muito, assim, fantástica durante esses últimos anos, em que há uma captação e, logicamente, você pode ofertar para esses pacientes um transplante muito mais precocemente, entendeu?
0: Bacana, então é importante marcar uma consulta, de repente, né?
5: Ah, com certeza, tem que fazer uma avaliação completa e, se for o caso, se faz o transplante. O transplante, normalmente, nós fazemos em 30 minutos, 20, 30 minutos.
0: Maria Neide perguntou: o que fazer, doutor? Quem tem cristalino muito fino, com 45 anos.

0: anos e não quer usar óculos. Quais são as opções para Maria?
1: Qual que é a idade dela?
0: 45 anos.
1: 45. Na realidade, eu acho que você não é o cristalino que é fino. Na realidade, é a tua córnea que é fina. Então, quando você tem 45 anos, não dá para você fazer cirurgia chamada facorrefrativa, substituir o teu cristalino por uma lente trifocal. Nesse caso, teria que ser a abordagem na córnea, que seria o presbionde. Mas o presbionte precisa que você tenha uma córnea normal. Então, se você tiver uma córnea anormal, que seria fina, você teria que aguardar aí seus 52, 53 anos para que você possa fazer uma cirurgia intraocular, com implante de lente. Isso no caso de você querer resolver o problema tanto longe quanto perto, se for acima de 40 anos. Quando você tem, por exemplo, um paciente, eu operei um paciente uma vez com 23 graus de miopia, para você ter uma ideia. E nesse caso, você não consegue resolver com laser. Nessa situação, você implanta uma lente chamada lente de Artisan. O que seria isso? É uma lente que é colocada na frente do teu cristalino e você consegue corrigir até 30 graus. Esse paciente de 23 graus, ele ficou com 0,75.
0: Gente, o 23 graus dá um óculos de qual espessura?
1: Altíssimo, é.
0: Pesadíssimo também.
1: É interessante, ó, você ver o que, que é a satisfação de cada paciente. Eu tive um caso muito interessante. Posso comentar isso?
0: Com certeza.
1: Então, assim, essa paciente tinha um grau mais ou menos de 22 graus, com 3 graus de astigmatismo. Nós implantamos uma lente, ela tinha catarata nessa situação. Ninguém queria operá-la. Princípio porque é uma cirurgia de alto risco. Um paciente alto míope, o risco de descolar a retina é muito alto. Bom, nós operamos essa paciente. Eu fiquei extremamente feliz com o resultado, porque ela ficou com 0,75 também de um lado e 1 grau do outro lado. Você acredita que ela ficou triste porque ela ficou com 0,75 e 1 grau?
0: Ela não queria voltar a usar o óculos.
1: Se ela estiver ouvindo, ela sabe exatamente. Então, assim, mas depois eu entendi. Então, nem sempre as expectativas de um médico são do paciente. Entendeu? Até o esposo dela estava do lado e falou: meu amor, pelo amor de Deus, você tinha todo aquele grau e você ficou só com isso. Mas eu não queria usar nada de óculos.
0: Ela poderia usar lente de contato, por exemplo?
1: Pode. É um grau muito pequeno. Uhum. Então, normalmente, 99% das pessoas ficariam felizes como nunca. Eu fiquei muito mais feliz do que ela.
0: De 22 graus para 1?
1: Então, assim, é muito importante você também saber a expectativa do paciente. Então, tem pacientes que têm uma expectativa muito alta. E essa expectativa muito alta, você tem que realmente trazer para a realidade. Então, um paciente que tem um grau muito alto, ele vai ficar com algum residual pequeno. Mas para que realmente, assim, ele fique feliz com o resultado.
0: Perfeito. Tem uma ouvinte aqui que disse: vou comprar meu colírio agora. Lembra aquela hora que você falou da hidratação da córnea?
1: Lógico.
0: No tempo seco de
1: Cuiabá? Sim. É interessante você usar pelo menos umas 4 vezes ao dia. Tem várias lágrimas artificiais no mercado e é interessante você procurar aquelas que têm ácido hialurônico. Não vou fazer propaganda aqui em nenhum laboratório, mas tem vários laboratórios com excelente colírios, e o ácido hialurônico realmente melhora muito a qualidade do filme lacrimal.
0: Certo. Então, vale. Não preciso de receita médica para comprar.
1: Não, vale. Vale a pena comprar isso.
0: Perfeito. Doutor, muito obrigada. Vamos tocar mais uma aqui? Eu já volto conversando. Tem mais perguntas, hein?

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8: 11:02, já estamos de volta. Hoje recebendo um entrevistado ilustre aqui, o Dr. Orivaldo Amâncio Nunes Filho, lá do Hospital de Olhos. A Dalva Barreto, doutor, quer saber o seguinte: quem fez cirurgia para correção de miopia há 20 anos, pode fazer uma nova cirurgia? Hoje ela está com 57 anos.
9: Sim. É muito interessante esses casos, porque logicamente depende da avaliação da córnea, do epitélio, de se ela tem aberrações de alta ordem ou não. Então, se essa córnea tiver uma boa espessura, você pode realmente corrigir ou com presbionde o problema de perto, tá? Assim como pacientes também que foram operados, por exemplo, de catarata com lentes monoculares no passado, são pacientes que têm uma visão boa de longe, mas precisa do óculos de perto. Então, também, essa mesma situação, esses pacientes podem ser submetidos com presbionde e o resultado é fantástico. Eu tenho alguns casos operados com uma satisfação, assim, enorme dos pacientes. Mais de, praticamente, 99% dos pacientes felizes.
8: Que bacana. Bom, tem mais uma pergunta aqui. Pablo Arthur, ele disse o seguinte: pacientes que já operaram de LASIK alguns anos atrás e acabaram voltando um grau, agora podem reoperar fazendo presbionde, conforme ele mesmo fez, mas os que fizeram implante de LIO comum e agora querem operar para deixar de usar óculos, recomenda-se trocar a LIO ou fazer presbionde? São duas perguntas em uma aqui.
9: Só, trocar a lente eu não recomendaria, só no caso, por exemplo, do paciente que, eu já fiz alguns casos assim, paciente que implantaram uma lente multifocal, tiveram problema de disfotopsia. O que significa isso? É a dificuldade visual noturna. Então, paciente que tem uma dificuldade muito grande por causa da distorção das luzes, né? Aí você pode fazer o explante, você tira e implanta outro tipo de lente. Mas para corrigir para perto não é uma boa ideia por causa do índice de complicações. Então, normalmente essas lentes têm uma fibrose muito grande dentro dos olhos e você corre o risco de ter aí uma ruptura de cápsula posterior, descolamento de retina. Então, a abordagem mais adequada nesses casos é o presbionde. Presbionde você corrige o problema de perto, mesmo paciente que foi submetido a uma catarata há 30 anos atrás, há 20 anos atrás.
8: Perfeito, doutor. Agora nós temos aqui um exemplo de uma cirurgia em crianças com glaucoma congênito, né? Como funciona a cirurgia em crianças? Você comentou aqui em off que foram recém-nascidos com glaucoma congênito, né?
9: Então, assim, isso é um dado, é raro acontecer isso, é raro. E eu tive um caso muito interessante, que, assim, é uma criança que me procurou, ela tinha 30 dias de nascido, e a característica disso, do glaucoma congênito, o olho, ele fica parecendo como se fosse um olho de boi, um olho bem grande. Então, é uma desproporção, uma criança pequena com um olho enorme. E nós operamos essa criança, isso há 20 anos atrás, e operamos os dois olhos, salvamos, porque se você não opera precocemente, a pressão intraocular é elevada, ela destrói o nervo óptico. E você não adianta você operar uma criança.
8: Perde a visão.
9: Uma criança, por exemplo, com glaucoma congênito e deixar para operar com 5 anos, 6 anos. Você tem que operar de imediato. E nesse caso, a irmãzinha, ele era, na realidade, era um filho único, os pais tiveram uma outra criança. E a menina nasceu também com glaucoma congênito, por incrível que pareça. Aí, nesse caso, os pais já sabiam dessa situação e essa criança eu operei com 7 dias. Ela tinha 7 dias de vida e nós fizemos a cirurgia e, graças a Deus, os dois estão enxergando maravilhosamente bem. Até hoje são meus pacientes. A gente faz um check-up a cada ano. E se não tivesse feito isso, com certeza seriam duas crianças completamente cegas.
8: Por isso que eu quis trazer esse seu exemplo aí. Esse exemplo, nossa, é muito importante, porque quem tem filho recém-nascido sabe, né? E precisa, no caso, ter
9: precisa,
8: essa atenção.
9: E uma patologia também que é muito importante, que acontece de 0 a 3 anos de idade, é o retinoblastoma. Não sei se você sabe sobre isso. É um tumor maligno que acontece em crianças de 0 a 3 anos e que a característica é que é aquele como se fosse olho de gato. Quando você incide uma luz, você vê que tem alguma coisa diferente no fundo de olho. É raro, mas se você faz o diagnóstico precoce, você consegue. Existe hoje tratamento chamado braquiterapia. O que significa isso? São placas de radioterapia que você coloca nos olhos e você consegue controlar esse tumor. Eu tive a oportunidade de participar disso lá no WILS. Tinha o Dr. Jerry Shields, é o maior especialista de vamos dizer assim, de tumores no mundo todo. E teve até um caso aqui de uma paciente há muitos anos atrás. Essa paciente era uma menininha linda, lindíssima. Ela teve um retinoblastoma, e o retinoblastoma no olho direito, e ela já tinha 3 anos e pouco, já estava extremamente avançado o caso. E essa paciente foi fazer o tratamento com o Jerry Shields, e foi ter feito a enucleação, foi retirada do globo ocular daquele olho que estava com aquele tumor. E a infelicidade que depois de algum tempo teve no outro olho também. E essa paciente veio a falecer aos 10 anos de idade com complicações do câncer que tomou todo o corpo. Então, assim, isso poderia ter sido evitado que se os pais tivessem esse tipo de informação, que infelizmente muito poucas pessoas sabem a respeito
8: disso.
9: Tão
8: importante, qualquer alteração no recém-nascido, fazer uma consulta.
9: Por exemplo, a rotina lá no IUS, de crianças quando nascem, o oftalmologista faz o fundo de olho. Porque é uma situação que o pediatra, ele não tem aquela expertise de verificar se tem alguma alteração ou não. Então, a avaliação do fundo de olho é primordial.
8: Perfeito, doutor. Muito obrigada. Vou tocar mais uma canção. Daqui a pouco a gente volta com esse bate-papo interessantíssimo. Obrigada pelas respostas aqui, todas as respostas, as perguntas dos nossos fãs. Daqui a pouco tem mais perguntas vindas de fãs também, tá? 999-42-3059 para você aproveitar e fazer a sua pergunta também.

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1: Após ouvir o medley incrível com Elvis Presley, vamos de novo às perguntas, porque tem muitos fãs querendo saber. Primeiro, o telefone do Hospital de Olhos, 3027-9999. Nosso entrevistado é o Dr. Orivaldo Amâncio Nunes Filho, oftalmologista lá do Hospital de Olhos. Vale a pena ligar, se informar quanto a consultas, procedimentos, 3027-9999, tá? Para você fã que está aí com esta dúvida. E agora vamos lá, tem muitas perguntas aqui. Vamos começar pela da Regina Maria. Meu filho teve uma sequela da Covid, está quase cego. Tem alguma solução para ele? E aí, doutor?
2: Tem que avaliá-lo, com certeza. Então, assim, o grande problema do Covid é quando você tem uma neurite óptica. Que seria isso? Um processo inflamatório no nervo óptico. E quando você tem esse processo, pode desenvolver uma atrofia do nervo óptico e, infelizmente, você não tem outra opção de tratamento para isso, né? Tem que avaliar todo o caso, né?
1: Bom, vamos lá. Mais uma. Maildes quer saber, ela diz o seguinte: os meus olhos ficam muito ressecados e aí ficam doendo. Quando fecho os olhos e abro, doem muito. O que fazer, doutor?
2: Ó, existe um exame que é chamado keratografe. Que significa isso? É impressionante. Esse equipamento, ele faz uma quantificação de toda a tua lágrima. Então, quanto que é produzido, por exemplo, quando você pisca, você tem o filme lacrimal, ele fica durante alguns segundos na frente da córnea e ele se quebra. Ele mede exatamente esse tempo. Ele mede a quantidade de glândulas de Meibomius. Então, assim, vamos voltar do princípio. A nossa lágrima, ela é composta de três elementos: a porção aquosa, a porção mucínica e a porção lipídica. Cada um desses elementos é produzido em locais diferentes nos nossos olhos. E o keratografe, ele faz a identificação qual componente que está faltando na tua lágrima que está causando isso. E o tratamento, exatamente, é tratar naquilo que está alterado. Então, nem sempre um paciente que tem, por exemplo, os sintomas dela é um olho seco, mas assim, a gente tem que saber qual é vamos dizer assim, a parte daquela lágrima que está causando isso. E aí você vai fazer o tratamento específico. Uhum. E tem também hoje um tratamento com laser para você atuar nos pacientes que têm olho seco crônico, por exemplo, decorrente de alterações nas glândulas de Meibomius, de processo inflamatório. Então, tem todo esse contexto, não é uma coisa tão simples assim.
1: Perfeito. Doutor, tem mais uma aqui. Bom dia, tenho canseira nos olhos, tenho miopia e astigmatismo. Estou dentro desse conceito que foi mencionado, que acredito que ele já ouviu bastante da nossa entrevista. Trabalho 14 horas em frente a um monitor, né? Faço descanso de 15 minutos a cada 2 horas. Cheguei aos meus 60 anos, esse esforço prejudica a visão. O que fazer para amenizar? E às vezes lacrimeja também, né? O que fazer para aliviar esse desconforto? É o Marcos Moreira, de São Paulo.
2: Tá. Então, assim, existe uma forma até paradoxal. Um paciente que tem um lacrimejamento e tem um olho seco. Você já ouviu falar sobre isso?
1: Não.
2: É bem interessante. Por quê? Aquilo que nós estávamos comentando. Como a lágrima é composta de três elementos, você pode ter a parte aquosa com uma produção muito grande da parte, vamos dizer, líquida da lágrima. E a parte mucínica e a parte lipídica em uma quantidade menor. Então, normalmente, pacientes que ficam muito tempo na tela do computador, você diminui a frequência do piscar. Então, o piscar, ele é um estímulo para a produção de lágrimas. Então, é muito importante, nesses casos, você usar um umidificador no ambiente de trabalho, dá uma pausa em relação, você fica 10 horas no computador, a cada pelo menos 40 minutos, fica 5 minutos, 10 minutos, volta novamente. Dessa forma você diminui esse tipo de sintomatologia.
1: E 12 horas é muito tempo de trabalho, né? Tá trabalhando até demais o nosso ouvinte.
2: Eu acredito que sim.
1: Tem que dar uma aliviada aí.
2: É verdade. A vida passa muito rápido.
1: Exatamente. Tem mais uma pergunta do Jorge aqui que diz: existe alguma tecnologia moderna ou gotas ou colírio para aliviar pelo procedimento cirúrgico em cataratas? Tipo, para evitar ter que fazer um procedimento cirúrgico? Existe alguma tecnologia?
2: Não existe. É interessante, na época da minha residência, 30 e poucos anos atrás, existia um colírio chamado Cinerenaria Marítima. E os pacientes usavam isso, os médicos mais antigos prescreviam. Mas nada mais é do que um placebo. Então, a catarata é um processo natural, igual o envelhecimento das nossas células. Então, a partir do momento que você está envelhecendo, as nossas células também estão acontecendo isso. Se não existiria aquela fonte da juventude que é até hoje ninguém conseguiu.
1: Ninguém descobriu, né? E a cirurgia de catarata é simples? Quanto tempo demora?
2: Olha, eu sempre falo o seguinte, a cirurgia de catarata é simples, igual pilotar um Boeing. O piloto experiente, ele consegue levantar, pousar o avião com facilidade. Agora, nem mãos experientes, por exemplo, nós levamos em média de 4 a 5 minutos para fazer uma catarata e é feita tudo com anestesia tópica, só com colírio, não tem nada de agulha, nem embaixo, nem em cima. E os resultados realmente são maravilhosos. Os pacientes ficam encantados, tanto é que nós operamos um olho um dia, outro olho outro dia.
1: Maravilha. Muito obrigada, doutor. Preciso fazer um breve intervalo e já volto com a música do dia, rapidinho.

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0: Em destaque, Paulo Miklos com o Sal da Terra.

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1: O tempo tá passando muito rápido, doutor Orivaldo. 11:26 já. Vamos, eu preciso falar um pouquinho sobre córneas com o doutor Orivaldo. Sabe por quê, fã? Porque ele é referência nacional, internacional no transplante de córnea, na prótese artificial. Não é mesmo, doutor?
2: Ah, sim.
1: Nós temos o doutor Orivaldo aqui em Cuiabá, em Mato Grosso. Tem muita gente que, de repente, vai até pra fora tentar fazer cirurgia e volta pra fazer em Cuiabá, porque sabe que tem. Ou conhece o doutor Orivaldo.
2: Legal.
1: Conheço pessoas que fizeram isso, hein? Foram pra fora achando que lá fora teria coisa melhor. Não, nós temos o melhor em Cuiabá. Doutor Orivaldo Amance. Parabéns,
2: obrigado,
1: doutor. Fala um pouquinho sobre
2: A ceratoprótese é o seguinte, existem situações em pacientes, por exemplo, que tiveram queimaduras por álcali, por ácido. Eu tive alguns casos interessantes, por exemplo, tem um nome, vou até falar o nome dele aqui, é Vinícius. O Vinícius teve um acidente com soda cáustica nos dois olhos. Então ele, um garoto de 18 anos na época, ele ficou completamente sem visão. E nesses casos, você destrói uma célula interessante, que é chamada de stem cells. O que que seria isso? São células que estão localizadas ao redor ali do limbo, onde é a transição entre a córnea e a conjuntiva. É o branquinho e a cor dos olhos. E essas células é que são responsáveis para que o transplante, quando você faça um transplante normal, ela tenha sucesso. Então, quando você destrói essas células, não adianta você fazer um transplante de doadores. Aí você tem que utilizar uma córnea artificial. E essa córnea artificial, existe alguns modelos, entre eles, existe até, para você ter uma ideia, uma ceratoprótese que é feita do molar, do dente do paciente.
1: Nossa.
2: Por incrível que pareça.
1: E é feito não no Brasil, é feito fora?
2: Não, existe aqui no Brasil, mas assim, é uma técnica que dá muito trabalho. E quando surgiu a ceratoprótese de Doman, ela foi inventada por um médico lá no Massachusetts Eye Infirmary chamado Klaas Doman. E eu tive até o prazer de conhecê-lo. Ele era uma pessoa de 80 e poucos anos, ele dedicou a vida inteira no desenvolvimento disso. E hoje é uma prótese usada mundialmente. Então é um sistema que é tipo um plástico especial e que você utiliza uma córnea tectônica, isto é, uma córnea que não tem função óptica, e você consegue solucionar esses pacientes considerados praticamente cegos. Então a nossa experiência é uma experiência grande, nós temos uma maior casuística aqui no Brasil, que inclusive estão chegando, acho que 9 córneas dos Estados Unidos, nós vamos fazer 9 ceratopróteses, e você consegue fazer com que esses pacientes voltem a enxergar. Então esse caso do Vinícius, por exemplo, nós demoramos em uma média aí quase uns 8 meses a 10 meses para fazer a cirurgia. Hoje ele foi submetido nos dois olhos, ele está enxergando e tem dois filhinhos de bem pequenos,
1: que
2: né?
1: Que legal.
2: Mas assim, você consegue solucionar isso.
1: Gratificante, devolver
2: gratificante.
1: A visão, né?
2: Eu tive um caso também, vou até comentar isso com você, o nome dela é a Sandra Medianeira, se ela estiver me ouvindo. E a Sandra, ela morava em Belo Horizonte e ela teve uma doença gravíssima, chamada Steven Johnson. Steven Johnson é como se fosse uma alergia a algum medicamento, normalmente anti-inflamatório. E esse tipo de doença, você tem uma destruição de toda a córnea, de todo o sistema lacrimal. E essa paciente tinha sido operada lá com uma córnea normal, teve rejeição, acabou perdendo o olho, ela veio aqui praticamente com um olho só e não enxergando nada. Separou do marido, o marido não. Toda aquela confusão do paciente que não tem visão. E nós conseguimos fazer com que essa paciente voltasse a enxergar. Ela ficou durante 8 anos, inclusive foi até na igreja dela lá, foi muito interessante. E ela cometeu um grande erro. Adivinha o que ela fez? Ela fez aquele prolongamento de cílios.
1: Ah, não.
2: Adivinha o que aconteceu? Ela teve uma infecção.
1: Gente.
2: E essa infecção foi grave. E ela perdeu o único olho que ela tinha, que nós tínhamos feito. Eu fiquei, acho que, mais chateado do que ela. E de uma maneira irrecuperável. Não tem o que fazer. Então, assim, isso é só para alertar que nos casos de pessoas que usam cílios artificiais, prolongamento de cílios, tem que tomar muito cuidado, principalmente pacientes que já foram operados, que o risco de você ter uma endoftalmite, uma infecção grave por causa disso é muito alto. Então, a gente sempre recomenda pacientes, por exemplo, que vão operar de catarata, fazer higienização dos cílios, tirar os cílios, fazer limpeza da região periocular, para que você não tenha nenhuma surpresa.
1: Tem uma pergunta do Arcon, ele mandou pedindo o que o doutor acha em relação àquelas pessoas que usam lentes só por beleza estética.
2: Estética.
1: Isso.
2: Então assim, depende muito do paciente. O paciente tem que estar muito bem orientado em relação aos cuidados com a lente de contato. A lente de contato exige uma dedicação muito grande, você tem que higienizar suas mãos, você tem que usar produtos para tirar qualquer tipo de infecção bacteriana, porque caso contrário, você corre um risco muito grande. Eu tive alguns casos, por isso que é bom você ter alguma experiência ao longo de 30 anos, você tem vários casos para você mencionar. Então, teve uma paciente em especial, era uma adolescente, ela era totalmente irresponsável, não era minha paciente, ela consultava com outro colega, mas ela me procurou porque ela desenvolveu uma úlcera de córnea por causa do uso excessivo de lente de contato. Ela não tirava a lente, ela dormia com a lente, só tirava depois de uma semana. E essa paciente desenvolveu essa úlcera, ela perfurou a córnea, ela teve que fazer um transplante de urgência, nós fizemos, teve uma rejeição desse transplante, tivemos que fazer um segundo transplante, concluindo. Hoje ela tem uma média de 20 a 30% da acuidade visual desse olho, extremamente jovem, e aconteceu por uma bobagem, que seria o uso inadequado de uma lente de contato.
1: Falta de cuidado.
2: Exatamente.
1: De higiene, de tirar para dormir, de higienizar certinho.
2: Exatamente.
1: Perfeito. Obrigada, doutor. O tempo está voando, vou fazer um intervalo bem rápido agora. Inclusive com as informações do Centro América News. Daqui a pouco eu volto com as considerações finais do doutor Orivaldo.
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1: Direto da redação, Felipe Coelho. É com você, bom dia novamente.
3: Olá, Mariângela, um ótimo dia para você também, para todos que estão aqui nos acompanhando. E o governo de Mato Grosso vai publicar um novo edital para a construção do túnel na MT-251, que fica no trecho do Portão do Inferno. Essa decisão foi tomada depois que a primeira licitação terminou sem empresa habilitada para poder executar essa obra. E segundo a Secretaria Estadual de Infraestrutura e Logística, apenas um consórcio apresentou proposta, mas foi inabilitado por não atender às exigências de qualificação econômico-financeira que estão previstas no edital. E o índice de liquidez geral ficou abaixo do limite exigido. O consórcio recorreu a essa decisão, mas o resultado foi mantido pela Comissão de Licitação e também pela Procuradoria-Geral do Estado. E com isso, o processo foi considerado fracassado e, neste momento, não há empresa definida para poder iniciar essa obra. E a expectativa agora é pela publicação do novo edital e também pelo novo cronograma do projeto. Outras informações ao longo da nossa programação.
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8: 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Já estamos de volta com o Viva Easy Saúde.
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8: Como é, a equipe do Hospital de Olhos, do Centro Cirúrgico, estão ouvindo, a equipe toda aqui, doutor Orivaldo, lá do Hospital de Olhos, todos os profissionais estão ouvindo. É a Bruna que mandou, doutor. O doutor falou que ele tem as
10: Valdetes. A gente brinca bastante com isso. Mas assim, são pessoas fantásticas, a equipe do Centro Cirúrgico. Eu sempre falo que jamais a gente conseguiria fazer o volume de cirurgia que nós fazemos sem ter o apoio desse pessoal.
8: Falando em cirurgia, ao meio-dia o doutor já tem cirurgia agendada, então eu tenho que liberar o doutor.
10: Eles estão nos aguardando lá, inclusive.
8: Daqui a pouquinho ele chega aí, meninas e meninos. Bom, Josefina mandou o seguinte, vamos ouvir.
11: Bom dia, Maria Ângela. Eu queria fazer uma pergunta pro doutor. Eu tenho um problema sério de miopia e astigmatismo. Só para falar, meu nome é Josefina, tá? E aí, já tem mais ou menos 15 dias que apareceu no meu olho é tipo um mosquito, sabe? Uma manchinha preta. Só que eu não tô assim visível com a mancha preta no olho. Mas eu olhando assim, eu vejo aquela mancha fica pulando pra lá e pra cá, não tem? E aí, eu fui pesquisar, né, no IA. Fala, o nome chama mosca selvagem. Eu queria que o doutor, se pudesse, me falar sobre isso, se é grave, o que eu tenho que fazer.
8: Josefina, doutor, e aí?
10: Ok. Ó, Josefina, na realidade o nome correto é moscas volantes. É um nome chamado floaters em inglês. Na realidade é o seguinte, nós temos uma cavidade dentro dos nossos olhos que é preenchido por um gel chamado vítreo. E esse vítreo, ele pode, em alguns pacientes, principalmente um míope, ele formar algumas opacidades. Essas opacidades, quando você olha numa imagem, por exemplo, numa parede branca, você vê como se fossem uns pontinhos pretos. E se você movimenta a sua cabeça, ele vai te acompanhar para um lado, para o outro. Quando você tem uma quantidade muito grande disso, você pode fazer uma vitrectomia, mas isso em casos extremos. A maioria, o paciente tem que se adaptar a isso, esquecer disso, entendeu? É igual como se fosse um zumbido no ouvido. Tem algumas vezes o zumbido você não tem tratamento. Você tem que fazer com que o teu cérebro perceba que aquilo não está te incomodando. Tá? É a mesma situação. Agora, existem algumas situações graves, que é chamada de, por exemplo, buraco retiniano. O buraco retiniano é um precursor de um descolamento de retina. Então, quando o paciente sentir uma quantidade muito grande dessas mosquinhas, sentir que tem flashes luminosos, significa que a retina na periferia está sendo tracionada. E nesses casos, é interessante procurar um oftalmologista, e porque você pode fazer um bloqueio com laser naquela região e evitar que o paciente tenha um problema mais sério, que é o descolamento de retina.
8: Nesse caso, é importante ela fazer uma consulta?
10: Com certeza. É muito interessante fazer isso.
8: Bom, a Catiúcia quer saber. Ela disse que gosta de usar óleo, lápis de olho.
10: Certo.
8: Né? Na hora da maquiagem e tal. Sempre usa lápis nos olhos, mas aí os olhos ficam vermelhos. O que ela deve fazer?
10: Olha, com toda sinceridade, normalmente é uma contaminação. Esses lápis você está passando na conjuntiva e a conjuntiva ela é muito sensível. Então, quando você leva bactérias, o olho fica muito irritado. Então, se você tiver algumas vezes sensibilidade, que também é outra causa, é uma alergia a isso, você tem que substituir por outros produtos ou o mais interessante seria não usá-lo.
8: De repente, passar por fora, né? Não.
10: Exato.
8: Passar na parte interna. Bom, temos a Rosane me perguntando aqui. Pergunta pro doutor, se tem transplante pelo SUS, o filho dela sofreu um acidente, perdeu a visão de um dos olhos.
10: Não, com certeza. Na realidade, o transplante de córnea é universal. Então, por exemplo, o paciente particular e o paciente do SUS, todos, eles vão seguir uma fila. Essa fila, quem coordena é a Central Nacional de Transplantes. Então, todos os pacientes, tanto SUS quanto particular, têm que passar por essa fila e ela pode conseguir sim pelo SUS.
8: Perfeito, obrigada. Kleber Ribeiro perguntou, 20 minutos de leitura e meus olhos ficam cansados, me dá sono. O que devo fazer para ficar mais tempo na
10: Olha,
8: leitura?
10: Olha, na realidade, ele deve ter uma ametropia. O que significa isso? Ou um astigmatismo, ou uma hipermetropia, ou mesmo uma miopia. E pode também estar associado a algum tipo de dry eye, que seria o olho seco. Tem que fazer uma avaliação oftalmológica.
8: Sempre, né?
10: Sempre.
8: Então é o seguinte, meus amigos, minhas amigas, ouvintes, doutor Orivaldo Amâncio Nunes Filho é fundador do Hospital de Olhos, tá lá sempre para atender vocês. Então o telefone do Hospital de Olhos para consultas e tal é o 3027-9999, não é mesmo, doutor?
10: Exatamente.
8: É que tem muitas perguntas que não vai dar tempo, né, de responder, nosso tempo já foi. E aí, eu quero muito agradecer aqui, deixar aberto o microfone para o doutor Orivaldo, né? Para as considerações finais, doutor.
10: Olha, eu agradeço a oportunidade de estar aqui com você e poder esclarecer alguns pontos da oftalmologia, estão sempre à sua disposição. Parabéns pelo teu trabalho, você é uma pessoa fantástica.
8: Eu fiquei feliz demais quando ele voltou, porque na vez que ele esteve aqui, na primeira vez, que não deu tempo de fazer quase nada de perguntas, nossa entrevista teve 30 minutos, eu pedi para ele voltar, ele voltou. Eu tô me sentindo muito feliz, doutor.
10: Ah, que bom, eu que agradeço.
8: Obrigada,
10: obrigado,
8: doutor.
10: Você.
8: Obrigada a todos do Hospital de Olhos, um abraço a todos. 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
2: Pretexto. Às vezes falta-nos coragem para lutar por aquilo que desejamos ou para nos tornarmos aquilo que queremos ser. Não é que tentemos e fracassemos. É pior do que isso. Uma bendita timidez, uma inexplicável covardia nos impede até mesmo de fazer a tentativa. Mas como explicar esse estranho comportamento? O curioso deste mundo é que aquilo que alguns têm em excesso faz uma falta terrível para outros. A autocrítica, que é a avaliação que alguém faz de si mesmo, seus defeitos e qualidades, em alguns é otimista demais, induzindo a pessoa a julgar-se a oitava maravilha do mundo e a tornar-se até mesmo ridícula por seu convencimento. Em outros, no entanto, a autocrítica é tão pessimista e tão severa que acaba fazendo a pessoa sentir-se incapaz. Um dos modos mais eficientes de nos sentirmos infelizes é vivermos nos comparando sistematicamente com os outros. Há a menina que daria tudo para ser bonita como amiga. Há o menino que inveja a inteligência do colega de classe. Há o moço pobre que lamenta não ser rico como o moço de outro bairro. São, todos, vítimas do complexo de pequenez. Baixam a cabeça quando o menino inteligente, a menina bonita ou o moço rico passam, porque o sentimento de inferioridade os faz sentir-se ainda mais insignificantes. Quem se compara com os outros esquece de algo importante. Ninguém é igual a ninguém. Todos nós temos aptidões diferentes. Uns somos melhores em cálculos, outros temos talentos para idiomas, e assim por diante. É estupidez nos deixarmos escravizar aos modelos que o mundo tenta nos impor à força. Não temos obrigação nenhuma de ser inteligentes, ou magros, ou bonitos, ou instruídos, para merecermos um lugar ao sol. Quem disse que precisamos ser perfeitos ou melhores do que os outros para termos o direito a lutar pela realização dos nossos sonhos? E quem disse que inteligência, beleza, riqueza ou instrução garantem felicidade a alguém? Quantos meninos

0: que eram considerados pequenos gênios nos tempos de escola, tornaram-se verdadeiros fracassos na vida adulta. Quantas mocinhas que na juventude arrancavam suspiros apaixonados, tornaram-se mulheres frustradas no amor. E, por outro lado, quantos garotinhos atrasados transformaram-se em adultos bem-sucedidos e quantas adolescentes desajeitadas tornaram-se felizes mães de família. A verdade é que, muitas vezes, nos apegamos a qualquer bobagem para justificar nossa falta de iniciativa. E enquanto nos apequenamos por nos sentirmos gordinhos ou feinhos, ou por não termos dinheiro ou instrução, homens cegos se tornam astros da música, paraplégicos se tornam gênios da física, e artistas sem braços pintam obras-primas com os pés. Pense nisso e prossiga na luta com resignação. Chegamos assim ao final de mais um Pense Nisso. 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

Alice Cooper com You and Me na programação, 4 minutos para o meio-dia. Daqui a pouco nós temos grandes clássicos na programação Centro-América. Quero lembrar que a mensagem que você ouviu do Pense Nisso, a mensagem do dia com Paulo Vaz, está disponível também pelo site centroamericafm.com.br e pelo aplicativo. É só você acessar. Agora 3 minutos para o meio-dia, deixo Ray Charles com Sweet Memories, a última do Viva Easy. Daqui a pouco temos Na Hora do Almoço.

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3: É um prazer estar junto com você mais uma vez. Hoje é sexta-feira, 22 de maio de 2026. Tudo tranquilo por aí? Vamos juntos até às 2 da tarde com canções maravilhosas.

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1: Felipe Coelho, é com você, boa tarde.
2: Olá, Mariângela, uma ótima tarde para você também, para todos que estão aqui nos acompanhando. E depois de uma manhã bastante movimentada no trânsito aqui na capital, o cenário no começo dessa tarde é um pouco diferente, mas mesmo assim tem alguns pontos onde você precisa ficar atento, que nesse momento tem uma movimentação acima do normal, começando pela Fernando Corrêa da Costa, que nesse momento tem trânsito lá no cruzamento com a Avenida Beira Rio Sul. Outro ponto também é na Avenida das Torres, mas dessa vez lá na rotatória com a Avenida dos Trabalhadores. Então são apenas alguns locais onde você precisa dar uma atenção especial e caso esteja com tempo curto, o ideal já é procurar outras rotas para seguir no seu destino normalmente. Só reforçando uma informação bastante importante, porque temos interdição aqui na capital que começou nessa sexta-feira no cruzamento da Rua Barão de Melgaço com a Generoso Ponce. Essa interdição vai durar 10 dias por conta de obras da concessionária Águas Cuiabá. Então é um local onde você tem que ficar atento porque nesses próximos dias o trânsito vai ficar bem mais lento do que você está acostumado.
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Meio-dia 19, neste momento na capital de Mato Grosso, 22 graus, que é a temperatura máxima prevista para hoje, com umidade em 65%. O tempo segue nublado na capital de Mato Grosso. Em Sinop, região norte do estado, 28 graus, tempo predominantemente nublado, com 64% de umidade. A máxima não deve passar de 29 graus em Sinop. Estamos de volta com Canções Incríveis na hora do almoço e temos Heart com The Dreams para abrir este bloco.

0: Começando com My Father's Eyes, antes Ahá com Stay on This Roads. Meio-dia e 32 na Centro-América.
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1: 14 minutos para uma.
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0: Secos e Molhados com Sangue Latino. Na programação Centro-América, tivemos Daddy Hall e John Oates, também com One on One. E Ultima Family com The Cranberries. Em instantes, nós temos mais clássicos maravilhosos para você.
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0: Abrir mais um bloco musical, um grande clássico, e dessa vez Elton John com Little Genie.

John Bon Jovi com Santa Fé na programação que teve Blitz com A Dois Passos do Paraíso e Elton John com Little Jeannie.

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2: 1:19, Genesis com Hold On My Heart na programação. Excelente tarde a você que nos acompanha, sempre um prazer ter a sua sintonia. Vamos ouvir essa canção incrível agora, até as 2 da tarde, canções que marcaram época, marcaram a sua vida.

Canções maravilhosas na sua hora de almoço. Ouvimos Folhas com Forever. Antes, Bad Company com If You Needed Somebody. E Genesis com Hold On My Heart. 1:31 na melhor rádio.

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1: Direto da redação, Felipe Coelho. É com você. Boa tarde, Felipe.
2: Olá, Maria Ângela, uma ótima tarde para você também, para todos que estão aqui nos acompanhando. E motoristas de Várzea Grande que desrespeitarem o limite de velocidade vão começar a receber multas a partir deste sábado. O período educativo termina e a fiscalização eletrônica passa a valer com autuação. São 5 pontos de monitoramento instalados em avenidas com histórico de excesso de velocidade e também registro de acidentes. E entre os trechos estão a Avenida da FEB e a Rodovia Mário Andreasa, que ligam Várzea Grande a Cuiabá. Na Avenida da FEB, os radares funcionam nos dois sentidos e todos os pontos têm limite de 60 km por hora com sinalização instalada. E segundo a Prefeitura, a medida foi adotada após estudos técnicos e também atende a uma determinação do Ministério Público. Então, a orientação para o motorista é redobrar a atenção à sinalização e ajustar a velocidade para poder evitar multas e aumentar a segurança no trânsito. Outras informações ao longo da nossa programação.
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0: Rod Stewart com Your Song. Antes, Nazaré com I Don't Want To Go On Without. E tivemos Love Of My Life com Queen, também por aqui.
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edição da Centro América. 4 minutos para as duas. Eu vou agradecer o Márcio Nácio, de Itabuna, na Bahia, e o irmão Jorge Nácio, por estarem na melhor sintonia. Muito obrigada a vocês. Que vocês tenham um ótimo fim de semana. Lembrar que a Centro América é uma rede e nós estamos pelos 99,1 com você em Cuiabá, Várzea Grande, Baixada Cuiabana. Estamos com você em Sinop, pela frequência 95,5. A região norte do estado de Mato Grosso. E é claro, a você em Primavera do Leste, pela frequência 96,7, em fase experimental, Rádio Centro América FM Easy de Primavera do Leste. E em Rondonópolis, você também ouve a programação Easy pela frequência 101,5. Para nós é um privilégio ter você junto com a gente sempre. Obrigada pelo carinho da sua sintonia. Que você tenha um ótimo fim de semana. Eu volto na segunda-feira. E daqui a pouquinho temos o Jair Segatti na apresentação de Sequência de Classe. Forte abraço a você. Tenha um excelente fim de semana. Até segunda.

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1: Sua tarde fica muito melhor quando você sintoniza aqui a Centro América FM. Boa tarde, sexta-feira, 22 de maio. Sempre uma alegria estarmos juntos e essas próximas duas horas possamos ouvir as melhores canções para essa trilha musical feita especialmente para

0: Esse é o Colin Hay, Your Man at Work, Who Can It Be Now, Total Africa e Bob Marley, Is This Love. Começamos a nossa participação aqui, sequência de classe desta sexta-feira, desejando para você desde já um excelente fim de semana que já está chegando. Vamos conferir a temperatura. Cuiabá está com tempo praticamente nublado, 22 graus, umidade do ar 64%. Em Sinop, Sinop está com um tempo também muito agradável, parcialmente nublado, 29 graus em Sinop, umidade relativa do ar em 59%. Gosta de Olivia Dean? Olivia Dean é uma das cantoras em destaque no mundo da música, você ouve já já.
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Prêmio Grammy Revelação 2026. Que bacana. Olivia Jean já está bastante influente no meio da música mundial. 2:27. Ah, e essa versão você só ouve aqui na Centro-América. Agora tem Backstreet Boys.

Esse é o Backstreet Boys na programação, sequência de classe, I Want It That Away, teve Olivia Dean e ainda nenhum de nós. Gosta do Iggy Pop? O Iggy Pop vem na sequência aqui na programação Centro-América. Aliás, falar em sequência, sabe o que eu tenho hoje? Sexta-feira, nesse 22 de maio, eu tenho um par de ingressos VIP. É, ingressos VIP Cinépolis. E a dinâmica hoje é a seguinte: é para fã de carteirinha, você que tem a nossa carteirinha de fã, você vai mandar o print da sua carteirinha ou a foto da sua carteirinha física e você vai escrever a seguinte frase: Segatti, já que eu sou fã de carteirinha, eu mereço ganhar esse par de ingressos para assistir o filme tal. Aí você bota o nome do filme. Combinados assim? Então participe aí e boa sorte!

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7: Agora tem Falco.

Kate Pearson Candy, agora 2h42 na Centro América, sequência de classe. Você que nos acompanha também no trânsito, o nosso muito obrigado pela sua sintonia. New Light, esse é o John Mayer.

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4: Sequência de classe seguindo. Já que eu tenho uma canção do Michael Jackson pra gente tocar e curtir em alto e bom som. Antes da canção, eu quero falar do fenômeno causado pela cinebiografia do Michael. E continua transformando o catálogo de Michael Jackson em um dos mais consumidos do planeta atualmente. Impulsionado pelo enorme sucesso do filme nos cinemas, o rei do pop voltou a dominar o Spotify global, com vários clássicos aparecendo entre as músicas mais ouvidas do mundo. Para se ter uma ideia, o maior destaque deles continua sendo Billie Jean, que permanece há 7 dias consecutivos em primeiro lugar no Spotify global, consolidando ainda mais a força histórica da música lançada originalmente em 1983. E na atualização global do Spotify divulgada ontem, 21 de maio, Michael Jackson apareceu como uma verdadeira invasão de sucessos no ranking mundial. Só citando Billie Jean, com quase 6 milhões de reproduções. Ainda veio outras músicas, Beat It, Human Nature, Don't Stop Till You Get Enough, mas a canção que vamos ouvir agora no sequência de classe, essa belíssima canção também, vamos curtir Michael Jackson.

0: energizada com essas canções. Boy George, o Culture Club, Church of the Poison Mind, Bruno Mars, I Just Might, e ainda Michael Jackson, Love Never Felt So Good, fechando a primeira hora aqui do Sequência de Classic, que vem já já com muito mais.
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5: Bom, hoje é sexta-feira, sequência de classe até as 4. Você tem mais meia hora para participar da dinâmica hoje, valendo par de ingressos VIP Cineápolis. Simples assim. Você que é fã de carteirinha, vai mandar o print da sua carteirinha ou a foto da carteirinha física com a frase: eu sou fã de carteirinha e mereço ganhar esses ingressos pra eu assistir o filme tal, tá bom? Essa é a mensagem, é a dinâmica. Manda aí, não esqueça de mandar o nome do filme, mandar a foto da sua carteirinha. Carteirinha digital, você pode printar a tela. Enfim, meia hora pra participar. Daqui a pouco esse ingresso, esse par de ingressos VIP Cinépolis pode ser seu. Abrindo a hora aqui, 3:03, essa segunda hora dessa sexta-feira, nesse 22 de maio, é o som do Still Dan. Grande clássico. Aliás, programação Centro América recheada com os grandes clássicos.

Esse é o Léo Jaime, meu conterrâneo Léo Jaime, lá da região de Goiânia. Tem coisas que não mudam, né? Infelizmente. Curly Simon, your sovereign is still down, do it again. Agora 3:16, daqui a pouco tem Alan Parsons, você vai curtir já Marisa Monte com Ed Mota também, e continua valendo a sua participação no mimo de hoje, o mimo par de ingressos VIP para você que é fã de carteirinha, você que tem a sua carteirinha de fã aqui da Centro América, você pode participar mandando mensagem para o nosso WhatsApp, que é o 994230-5009. Você vai printar a sua carteirinha de fã. Pode também mandar a foto da sua carteirinha física dizendo: eu mereço esse par de ingressos VIP Cinépolis, porque eu sou fã de carteirinha e quero assistir o filme tal. Simples assim, tá bom? Combinados? Daqui a pouco tem sorteio, você tem mais 15 minutos para participar.

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7: Alan Parsons.

0: música de qualidade o tempo todo na programação Centro-América. 3h31, Marisa Monte, Ed Mota, ainda lembro. Enya Orinoco Flow e Alan Parsons Project Eye in the Sky. Tem informação chegando agora? É hora de mais uma edição do Centro-América News.
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0: Vamos à redação conferir com a jornalista Clara Lucitti. Oi, Clara, boa tarde.
2: Olá, uma ótima tarde a todos. Jovens recém-formados que querem entrar no mercado industrial têm até esta sexta-feira para se inscrever em um programa de formação de lideranças em Mato Grosso. São 21 vagas distribuídas em 10 municípios do estado. As oportunidades são para atuação nas áreas de produção e manutenção em unidades industriais. O programa é voltado para profissionais com até 2 anos de formação no ensino superior e terá duração de 18 meses. São 12 meses de aprendizado prático e mais 6 meses de supervisão compartilhada, com possibilidade de efetivação em cargos de liderança ao final do processo. As vagas estão em Água Boa, Alta Floresta, Araputanga, Barra do Garças, Colíder, Confresa, Diamantino, Juara, Pedra Preta e Pontes e Lacerda. Outras notícias durante a nossa programação.
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Esse é o John Waite e Alison Krauss na programação Centro-América Missing You. E ainda teve Selena Dreaming Of You. Tem mimo, tem resultado aqui da nossa promoção. A produção acabou de me passar aqui quem ganhou o par de ingressos. Eu vou ter, cadê? Achei. É muita participação, né? Ó, vamos então. A dinâmica foi o seguinte: fã de carteirinha, eu sou fã de carteirinha e mereço ganhar os ingressos VIP para o cinema. Eu quero assistir Michael. O Eldio Márcio foi o contemplado da vez, né? O Eldio tem o telefone 5223. O Eldio, Eldio Márcio, você vai receber via WhatsApp em até 3 dias úteis o nosso par de ingressos. Aliás, o nosso mimo, que é o par de ingressos VIP Cinépolis. Tá bom? Obrigado pela participação dos nossos fãs, pelo carinho, audiência. Daqui a pouco tem o Paulo Vaz, o sucesso que você não esquece. Vem um grande clássico com o Queen em instantes. A partir das 4 tem o Ricardo Bip e a Hora do Café. Obrigado pelo carinho, paciência e audiência. Nos falamos na segunda-feira, 2 da tarde. Até lá.

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0: Fechando mais uma edição aqui do A Hora do Café, tá de volta segunda-feira, às 16h, o Belchior, comentário a respeito de John. Agora 5:01, você no comando hoje no Happy Hour.
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0: Excelente finalzinho de tarde, que tarde gelada, mas a boa notícia é que estamos com vista pro fim de semana. Muito bem, obrigado pela sua audiência, para você que tá circulando pelas ruas da cidade, em casa, independentemente de onde esteja, espero que esteja bem, vamos juntos, pode pedir a sua música. Até às 7, é você que assume os controles por aqui, hein? Sexta-feira, 22 de maio de 2026, programa de liderança no ar. Agro busca recém-formados em 10 cidades de Mato Grosso. PRF e concessionária fazem alerta para forte neblina na Serra de São Vicente e ainda radares de Várzea Grande começam a multar a partir desse sábado. Portanto, muito cuidado, hein? Para você que tá em 99.1 Cuiabá, 95.5 Sinop, vamos juntos e, obviamente, onde quer que você esteja, você pode ouvir a Centro América 24 horas por dia aí pelo nosso app e também no seu desktop. Começar com o pedido do Sandro, pediu para tocar um Tears for Fears, espero que agrade. Break it down and again aqui, abrindo o Happy Hour.

0: Felipe, meu amigo, tudo bem? Sextou, abraço para todo mundo, um ótimo fim de semana. Estamos saindo, voltando para casa, Bililito e eu. Terminou a aula, terminou o trabalho de hoje, estamos caminho de casa. Abraço para todo mundo, abração, passa uma música pro Bililito.
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0: Muito bem, Oscar. Como eu sei que o seu filhão Pililito tá sempre aqui com a gente aqui, que legal. Obrigado sempre por essa energia tão legal. Eu sei que ele adora o Phil Collins, obviamente influenciado aí por você e por mais pessoas que gostam do Phil Collins, que é um cara espetacular. Aliás, o Phil Collins é universal. Difícil você não gostar de uma música do Phil Collins. Eu acredito que seja impossível. Primeiro, porque ele é um cara espetacular. Personalidade assim, incrível. Poucos, na verdade, ali no meio da música, tem uma personalidade como a do Phil Collins. Talvez o Bruce Springsteen, nessa coisa de conseguir transitar entre muitas vertentes, e é o caso do Phil Collins, porque ele lançou o seu último álbum justamente em 2010, fazendo uma versão de Papa Was a Rolling Stone, que é uma coisa assim incrível. Ele fez uma homenagem para Motown Records, tanto é que ele convidou os músicos, o Funk Brothers, todos os músicos que tocavam ali para Motown Records, gravando músicos de estúdio, porque chegava, por exemplo, lá o Marvin Gaye. Não era o caso, porque o Marvin Gaye era um desses estúdios. Aí ele era um cantor e tinha um potencial, mas não sabia tocar. E aí você tem uma banda de apoio que fazia todo esse trabalho ali, e o Funk Brothers era a banda. E o Phil Collins sempre foi muito fã desses caras, sempre muito fã da soul music, do blues, do jazz, e aí fez essa homenagem a Motown Records em 2010, lançando o seu último álbum. Aí ele teve o Testify em 2002, daí um álbum ali com mais trabalhos autorais e tudo mais, e uma carreira solo espetacular também. Começou ali no Genesis, nos anos 70, inclusive em 2022 fez aquele último show super emocionante, já com problemas de saúde, sentado numa cadeira, tipo Ozzy, né? Com aquele último show do Black Sabbath, mas graças a Deus segue aí o Phil Collins, que teve uma grande surpresa. Parece que não estava combinado do Peter Gabriel, que era o seu parceiro de banda ali nos anos 70, vocalista, inclusive, ele tocava bateria no Genesis, e ele foi convidado a assumir os vocais. Talentosíssimo ele, Mike Rutherford, depois que vai lançar a sua banda própria, que é o Mike and the Mechanics, Over My Shoulder, uma das músicas mais importantes dos anos 90, com uma sonoridade que é soa atemporal até hoje, né? 5:15. Falando nisso, recentemente ele apareceu e parece que tá produzindo coisas novas. Não consegue tocar mais, tem uma limitação física, mas tá escrevendo letras, criando no estúdio da casa dele. E aí, então, a gente tem esse último registro, que é o Going Back, de 2010, fazendo essa linda homenagem a Motown Records. Eu sugiro você ouvir depois, se você tiver um tempinho no seu final de semana, ouça, se você gosta de Phil Collins, que é o caso do Pililito, não é, Oscar? Obrigado aí pela mensagem, grande abraço pra você. Olha lá, mandou uma foto aqui do Pililito já dormindo no carro. Grande abraço aí, valeu. Raimundo com a gente, Ana Maria Salles, Fátima, Delvan, grande abraço, Delvan. Tem o Giovanni também já pedindo música aqui. E vamos lá com o pedido do André Luiz para seguir o nosso Happy Hour, feito todo por você, assim como todas as sextas-feiras.
1: Fala, Pipe, boa noite. Estamos aqui no trânsito mais uma vez e também na sintonia da Easy, né, do Happy Hour e Delivery. Queríamos pedir Glowing, Miami Horrors, se puder. Um abraço, tamo junto. E o frio, será que fica ainda? Um abraço, André Almeida.
0: Valeu, André, pelo jeito sim, mas com a elegância desse som, acho que vai ficar mais interessante ainda. Esse é o duo australiano, que traz uma releitura, inclusive, da soul music. Essa música que influenciou durante décadas muitos artistas e influencia até hoje. Glowing.

Fala aí, Bipe. Boa noite, né? Já quase boa noite a todos os ouvintes da Easy. Aqui é o professor Roberto Biana. Eu queria fazer uma homenagem ao nosso querido showmano que mora logo ali, que ontem ele deixou o nosso plano e deixou todos os amigos e parentes com saudades. Showmano que mora logo ali, o Didier, que também era baixista de uma grande banda de rock aqui de Cuiabá, banda Rocks. E eles tinham um trabalho muito legal de tributo ao Charlie Brown Jr. Então, se possível colocar aí na programação alguma coisa aí do Charlie Brown Jr. para homenagear o nosso querido Didier, showmano que mora logo ali. Beijo no coração de todos.

0: música diz: nada do que foi será de novo do jeito que já foi um dia. 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Lulu Santos.
1: Ah,

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1: Pode ter certeza que lá de cima ele tá vendo e tá ouvindo o nosso som, viu? Obrigado, Bibi.
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3: Muito bem, vamos com mais informações do trânsito agora com a nossa repórter Clara Lucich. Oi, Clara.
4: Oi, Bipe, boa tarde para você ouvinte que acompanha Centro América também. Um ótimo início de noite a todos. Bipe, a gente sabe que na sexta-feira é tradição o trânsito ficar aí um pouco mais movimentado. Então vamos para a lista de fila de veículos na capital. Na Miguel Sutil temos fila para subir o viaduto da rodoviária, para passar pela avenida do CPA e na trincheira e laterais da Trabalhadores. Na avenida do CPA temos fila também em frente ao shopping, na Juliano da Costa Marques, para subir o viaduto da Cefaz. Agora na região central, a prainha como sempre muito congestionada, depois temos um trânsito intenso na Mato Grosso nos dois lados da pista e tem uma nova interdição na Barão de Melgaço, já chegando na Generoso Ponce. Se trata aí de uma obra da concessionária Águas Cuiabá e deve durar cerca de 10 dias. Bipe, volto com você.
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8h29. Vamos saber como é que fica o tempo em Cuiabá. Final de semana será com sol, muitas nuvens. Em alguns momentos o céu fica nublado. No sábado e no domingo, previsão indica mínima de 18 graus, máxima de 27. Ó, algo parecido em Sinop. A gente vai ter mínima no final de semana de 20 graus e de 31 graus. Um pouquinho mais quente, acredito que em todo o estado, um comportamento parecido. Então, com mínima de 18, máxima de 27. Agora, nesse momento, a gente tem inclusive 21 graus, céu nublado nessa sexta-feira, já início de noite, com 71% de umidade relativa do ar, sem nenhuma possibilidade de chuva.

Tempo fechado no trânsito também, como a gente sabe, ainda mais sexta-feira em Cuiabá, obras por todo lado, né? Interdições, aquelas sem avisar, as que a gente sabe que já existem, mas a situação é a seguinte, a gente tem que manter a paciência, vamos lá, devagar, a gente chega longe. Pra Thaís que tá no trânsito, fã do Oasis, e pra toda a nossa audiência que também é, Stop Crying, Your Heart Out, aqui no Happy Hour.

0: Olá, meu amigo Vipi. Como você está, meu querido? Trânsito caótico, meu Deus do céu. Chegando outra só para buscar a mulher. Mas está tudo certo. Ei, se puder, toca aí para nós, Nirvana. Um abraço, um beijo para meu amor, Sara. E para nossa colega Priscila, que logo, logo já estamos tudo aí voltando para casa, né, Bip? Paciência até nós poder comprarmos nosso helicóptero, né? Aí a gente evita esse trânsito. Entretanto, a gente tem que ter paciência mesmo.
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0: Nirvana, Commence You Are, aqui no Happy Hour pro Lázaro e aí pras meninas do seu coração, né? Grande abraço aí, obrigado por estar sempre junto com a gente aqui na nossa programação, homenageando a esposa, Sara. Essa é a energia que a gente quer para finalizar a semana, ainda mais indo buscar a Sara no trabalho, hein, Lázaro? Obrigado aí. E por ter, fazia tempo que a gente não ouvia o Nirvana. Então pediu, fica sob minha responsabilidade tocar aqui a música. Tudo bem, tento agradar o máximo possível, mas essa aqui é aqui, eu vou dizer que ó, concurso, né? Todo mundo gosta, inclusive, desse álbum inteiro. Até quem não curtia muito grunge ali quando eles lançaram o Nevermind, teve o In Utero, o primeiro, foram dois álbuns, né? E aqui a gente tem o caso de um baterista que também era um bom cantor, assim como o Phil Collins quando estava no Genesis, o Dave Grohl. E aí todo mundo, naquela época, comentou que o seguinte, o verdadeiro vocalista do Nirvana estava sentado na bateria. Mas é uma triste perda, né, com o Kurt Cobain. Ele falece em abril e aí esse álbum é lançado em novembro e vendendo milhões de cópias, acabou não vendo todo o sucesso em que ele estava construindo. Anos antes. 5h40, e olha só, importante aqui, hein, para quem terminou a faculdade recentemente e está buscando entrar no mercado com foco em liderança, atenção, o prazo está acabando. Termina aí nessa sexta-feira, terminam as inscrições para um programa de desenvolvimento com vagas em unidades industriais de Mato Grosso. Ó que legal, são 21 oportunidades distribuídas em 10 cidades do estado. Para atuação nas áreas de produção e manutenção, o programa é voltado para profissionais com até 2 anos de formados e terá duração de 18 meses, com aprendizado na prática e possibilidade de assumir funções de liderança. Para facilitar, o portal Primeira Página disponibilizou um atalho com acesso direto para inscrição. Mas é bom correr, porque o cadastro termina hoje. E a Organização Mundial da Saúde acendeu o sinal máximo de alerta para o surto de ebola na República Democrática do Congo. A OMS elevou o risco no país de alto para muito alto, o nível mais elevado da escala. Até agora, o surto já tem 82 casos confirmados e 7 mortes confirmadas. Bom, também existem centenas de casos e óbitos sob investigação. O avanço da doença preocupa por acontecer em áreas com conflitos e dificuldade de acesso à saúde. A situação também acende o alerta, porque a cepa responsável pelo surto, chamada aqui de Mbigungio, ainda não tem vacina aprovada. Por enquanto, a estratégia é identificar casos rapidamente e tentar conter a transmissão. A OMS reforça que o risco global continua considerado baixo, mas alerta que subestimar o vírus pode custar caro. 5h42, seguimos juntos aqui na programação da sua Rádio Easy. André Ribeiro tá chegando, Patrícia Amorim, Isaías Teixeira, Patrícia Peruari também com a gente, Marcos Brito tá curtindo a gente também aqui e o Luiz Henrique quer participar, é isso, Oscar?
1: Desculpa, vai falar assim. Pode falar. Abraço pra quem? Fala aí.
2: Oi.
1: Abraço pra quem?
2: Pro Bibi.
1: Então fala. Ah, beijo também? Manda um abraço pro tio Bibi, então. Já foi?
0: Valeu, Oscar. Grande abraço. Dois aninhos tem. Fã do Phil Collins. Você acabou de tocar uma música pra ele aqui. Ah, Luiz Henrique. Valeu, obrigado. 5h43.

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A gente segue com o Happy Hour, você no comando até às 7 da noite. Patrick Melo tá aqui numa situação difícil, não sei exatamente em que ponto da cidade, mas olha só o desabafo dele, ó, pra ajudar a superar esse sofrimento no trânsito. Misericórdia, por favor, tô aqui. Vento no litoral. Vou tocar essa aqui, que é uma parceria que foi, acabou, né, sendo feita depois, póstuma, na verdade, essa versão, que é com a Cássia Eller, que é demais.

0: aí você topa Smith. Mas aí como que a gente fica? Feliz, né? Porque aqui é uma ouvinte que gosta de todas as músicas da programação da Central América. Obrigada, valeu, grande abraço. Com certeza tem algum ouvinte de bom gosto aí que pediu Smiths.
1: Aí, Fernando, tá vendo? Sendo homenageado aqui no ar, pediu uma dos Smiths. Aí, mais uma vez, bota aí uma dos Smiths pra gente ouvir, Bip. O trânsito não tá fácil. Todo mundo reclamando do trânsito, né? É unânime, que situação. Bom, aqui o Morrissey não tava muito feliz também, não, na época que escreveu essa música. É mais ou menos a insatisfação que a gente tá com o poder público, que era exatamente o que acontecia com aqueles jovens de Manchester que não tinham esperança de emprego, as coisas estavam muito difíceis, Guerra Fria, tanto é que tem um trecho dessa música que vai falar: I was looking for a job and then I found a job and heaven knows I'm miserable now. Eu estava procurando um emprego, então eu encontrei esse emprego, mas Deus sabe que eu estou infeliz. Vamos lá, é assim que a gente se sente, não é? Tudo bem, trabalhamos a semana inteira, fizemos tudo, mas na hora que eu me deparo com esse trânsito, quero chegar no meu destino. Hein, Clara Lucite, esclareça pra gente aí o que é que tá acontecendo na cidade, apesar de a gente saber o que tá acontecendo, né? As situações de trânsito aí, a gente sabe que são as obras, interdições, mas tem alguma rota alternativa, alguma boa notícia nessa noite de sexta? Muito bem, estamos tentando contato com a nossa repórter Clara Lucite. Peraí, deixa eu ver se a gente consegue restabelecer. Hoje tivemos um pequeno atraso ali na primeira entrada, já com problemas de internet, né? Vamos ver se a gente consegue restabelecer. Vamos lá. Agora novamente.
2: Oi, Bip.
1: Agora sim. Pois não, vamos lá, Clara.
2: Boa noite novamente para você e para quem acompanha a Centro América também. Bip, infelizmente não temos aí notícias boas, tá? Trânsito continua intenso nessa sexta-feira. E aí, Bip, eu vou destacar aqui a Avenida do CPA, passei por lá, tá? Com trânsito super carregado, máquinas trabalhando na pista, aquelas obras que a gente já vem acompanhando aí há alguns meses. Então, tá muito congestionado, principalmente chegando aqui entre a Mato Grosso. A Miguel Sutil também bem extensa e aí a maioria dos pontos estão bem congestionados. Exemplo é em frente ao Parque Mãe Bonifácia, Círculo Militar, Trincheira do Santa Rosa e depois no cruzamento com a Avenida do CPA. Em Várzea Grande, Bip, situação também bastante complicada para quem sai da Júlio Campos e está chegando na região central. Couto Magalhães com trânsito carregado também. E aí, para quem sai da Murilo Domingos ou da FEB, sentido da rotatória do quilômetro zero, pega a fila de veículos também, tá bom? Bip, daqui a pouco eu volto com outras informações.
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0: Oi, Bip, boa noite. Aqui é a Patrícia Morim. Eu tô indo para casa, embora do serviço. Se der para tocar pra gente Imagine Dragons, Demons, fazendo o favor, tá bom? Um beijo.
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0: Valéria, Sangue Latino, Secos e Molhados, mas também um grande beijo pra mamãe da Débora Pelissari, cantando Sangue Latino, cantando Ney, como não cantar, como você ouvir Sangue Latino e não cantar junto, né? Grande abraço aí pra todos e todas curtindo aqui a nossa programação. Bom, se você tava procurando aí um programa diferente pra esse fim de semana, tem uma dica aí, hein? É, com barulho de motor e clima de evento grande, Cuiabá entra para a história do motocross nacional ao receber pela primeira vez provas noturnas do Campeonato Brasileiro da modalidade. As disputas vão até domingo, dia 24, no Parque Novo Mato Grosso. A etapa será a única da temporada com pista iluminada. Que legal, né? Muito legal. E ó, tem futebol nesse final de semana, mas o Marcos Brito, que tá curtindo a gente, aliás, já mandou duas mensagens, sua música tá separada aqui, Marcos contou aí da experiência, ele tá em Recife, Pernambuco, ouvindo a gente via o nosso aplicativo, e uma passageira curtiu também aqui a nossa programação, se tiver aí ainda na escuta, grande abraço, obrigado, sejam sempre bem-vindos. Pernambuco, Brasil inteiro, Sinop ouvindo a gente em 95.5, Cuiabá 99.1. E o que eu ia falar é que em Recife agora tá rolando Náutico e Cuiabá pela Série B. 4 minutos aí do início do jogo, Série B, o Cuiabá indo então a Recife enfrentando o Náutico. Vamos atualizando aqui durante o Happy Hour. Tem Brasileirão no final de semana com o meu São Paulo e Botafogo, 4 da tarde. E a gente vai ter Vitória e Internacional. Também a gente vai ter o Grêmio e Santos, Mirassol e Fluminense. Tudo 6 da tarde. Às 4, então, os dois jogos anteriores que eu falei. E às 8 da noite, Flamengo e Palmeiras. Domingão também tem mais Brasileirão, hein? Aí Cruzeiro, Chapecoense. 3 da tarde tem o Remo e Atlético Paranaense. Corinthians enfrentando o Atlético Mineiro, 5:30 da tarde. E aí, para fechar a rodada do fim de semana, Vasco e Red Bull Bragantino. Agora 6:10. Você continua pedindo a sua música por aqui até às 7 da noite. Bem-vindo, bem-vinda.
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0: Seguimos com você no comando nessa sexta-feira gelada, noite de sexta-feira já. Este é o Happy Hour, tá chegando agora, bem-vindo, bem-vinda. Daqui a pouquinho a gente fala que a PRF e concessionária fazem alerta para forte neblina, inclusive na Serra de São Vicente. Já já os detalhes e ó, falando nisso, radares de Várzea Grande começam a multar a partir deste sábado. E ainda a gente traz aqui o mercado financeiro, indicadores econômicos, tudo mais aqui para você junto com a gente no Happy Hour. E aí, André, sua vez, diga aí.
6: Fala, Bip, boa noite, tudo bem? Rapaz, o trânsito tá pegado mesmo, hein? Pelo amor de Deus. Ontem eu reassisti um filmaço com a Charlize e o James McAvoy, que é o Atômica, e esse filme aí, a trilha sonora é impecável, é muito boa. E dentre as músicas tem a do New Order, né, a Blue Monday. Cara, se você puder tocar aí, um abração do André, do trânsito, curtindo a Centro América.

Boa tarde. Que tempo mais top é esse, né? Ai, delícia. Ah, vamos escutar um ABBA. O que você acha, Bi? Tô no trânsito, hein? Tô esperando. Beijo! Eu sei que todos vão gostar, hein? ABBA qualquer uma é boa.

0: Quero Happy Hour, a Silvânia curtindo a gente, aliás, 1979, alguns anos depois, infelizmente, a gente ia acabar vivenciando aí os términos dos trabalhos do ABBA, eles iam encerrar as atividades, esse álbum aí só teve hit, I Have a Dream. Chiquitita, quem é que não curtiu esses clássicos no final dos anos 70 e até hoje, né? Imagina, no começo dos anos 80, era só os suecos que comandavam os rankings. Aliás, os rankings, tanto o ranking britânico quanto americano. Por isso fizeram muito sucesso, mas houve muito, muito desgaste. Até porque os quatro, eles eram casais, né? Duas duplas, a Agneta e o Björk. E a Anne Freed Benny Anderson. Benny Anderson é o responsável por toda a melodia do ABBA. Ele é o grande cérebro junto com o Björk e as meninas cantando. Mas hoje tudo bem, separados, vivendo tranquilamente, todo mundo aí. E eles lançaram aquela época, eu não sei se ainda, eu acho que não tá mais, né? Que são os hologramas que se apresentam lá em Londres, foram todos captados por eles, obviamente, em vida, para poder imortalizar esse que é um dos grupos mais importantes da música mundial, da música pop mundial. O Kiss vai fazer algo muito parecido com o que eles fizeram. ABBA aqui no Happy Hour, 6h24. E olha só, se você costuma passar entre Cuiabá e Várzea Grande, fica o alerta para a madrugada deste sábado, hein? Os novos radares instalados nas avenidas da FEB e Mário Andreasa deixam o modo educativo e começam então a multar motoristas por excesso de velocidade. O limite nos trechos monitorados será de 60 km por hora. Durante os últimos 30 dias, os equipamentos estavam funcionando apenas como orientação, sem autuação. Agora, a fiscalização passa a valer de forma definitiva. Segundo a prefeitura, a medida foi tomada depois de estudos que apontaram aumento no número de acidentes em vias de grande movimento. E o Santos, a gente falando de futebol agora há pouco, rodada no final de semana, Brasileirão, o Santos tentou, mas não conseguiu, hein? Mudar o resultado fora de campo. Superior Tribunal de Justiça Desportiva negou o pedido do clube para anular a partida contra o Coritiba pelo Brasileirão. O caso envolveu aquela confusão na substituição de Neymar, gerando vários memes. Bom, o Santos alegava que houve um erro ao tirar o camisa 10 de campo, já que a comissão técnica preparava a saída de outro jogador. Mas o relator do processo entendeu que não houve erro de direito. E é o tipo de situação que poderia levar à anulação. Segundo o julgamento, o que aconteceu foi um erro de procedimento ou interpretação sem impacto suficiente para mudar o resultado da partida. Com isso, o placar fica como terminou em campo. 6h26, seguimos com o Happy Hour até as 7 da noite. Já já tem informações do trânsito aqui para você curtindo a gente.
1: Boa noite, Bip. Boa noite a todos os ouvintes da Rádio Centro América. Meu nome é Arthur Marques. Eu tô acompanhando a rádio desde cedo. Bip, tá um friozinho que não passa, um friozinho gostoso, um friozinho que todo mundo gosta, né? Quem não gosta de um friozinho? É bom demais. Bip, eu queria pedir a música Stand By Me, de Ben & King. Valeu, grande abraço.

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1: As informações com a nossa repórter Clara Lucich. Oi, Clara.
2: Oi, Bipe, boa noite novamente. Bipe, trânsito em alta na capital e vamos já para a Estrada do Moinho. Tem congestionamento no sentido Parque do Barbado e no sentido oposto, bairro, chegando em frente à Eletronorte. Já no final da Beira Rio, Bipe, para cair ali na Ponte do Coxipó, também segue com uma fila bem grande de veículos. Agora, 15 de novembro, região do Porto, tá dando o que falar, com muitos veículos passando por ela. Até ali próximo, no Aquário Municipal, tem trânsito, viu? Depois temos um trânsito um pouco mais pesado na Ciríaco Cândia, para quem está indo sentido Passagem da Conceição. E hoje, agora, né, nesse final de tarde, temos um acidente registrado na João Ponce de Arruda, em frente ao aeroporto, deixando aí a região bastante carregada, ainda mais porque tem um bloqueio na pista do lado esquerdo. Bipe, volto com você.
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Você tomou até um golinho aqui. É. Do que a gente tá servindo. Lógico que sem álcool aqui dentro do estúdio. Aí fora, ok, vocês ouviram aqui, ó, bem no comecinho da trilha, ó. Serviu pro Brian Jones aí, pra ele dar uma molhada na garganta, que não é fácil, hein? Are you ready? Aqui no Drops do Isto É Rock and Roll, do Razor's Edge, que é de 1990, inaugurando um momento bastante importante na trajetória do AC/DC, que recentemente tinha trocado de vocalista, e o Brian Jones assumiu os vocais ali em 1980, exatamente. Morre em 79, o antigo vocalista, e aí o Brian Jones pega então essa missão tanto difícil e segue, e até hoje, né? Em plena atividade. Recentemente a gente teve a turnê Power Up, passou pelo Brasil, em São Paulo, com sold out. Foram três datas. A terceira, é verdade, eram duas datas, aí a terceira foi finalzinho de fevereiro e depois 4 de março, inclusive abriu uma nova data porque tava todo mundo querendo ver o AC/DC e, obviamente, o Angus Young, já sem o Malcolm Young, falecido há alguns anos, mas a banda continua em plena atividade. E aí, deixa eu mandar um abraço aqui, deixa eu ver aqui quem pediu essa aqui, o Edson. Ah, tá aqui. Valeu, Edson. Grande abraço, viu? Não, quem pediu foi o Fábio, é isso? Acho que foi o Fábio aqui que pediu. Bom, tem vários pedidos chegando aqui, o Domingos também, o Wagner, Paulo. Bom, seguimos aqui na nossa programação com você no comando. E agora o pedido é do Reinaldo. Pra lembrar, o Reinaldo pediu aqui, ó. Boa noite, amigos da Centro América FM. Falando em frio. Ah, você tá em Curitiba, Reinaldo. Que legal. Olha o que ele pediu, que demais. Only Time Will Tell, que é do Asia, um super grupo dos anos 80. A galera que era do rock progressivo. Inclusive, a gente tem os riffs aqui do Goth Dones, que era do Yes. E aquelas campanhas de cigarro dos anos 80, lembra? Associada a esporte. Imagina, os anos 80 hoje.

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3: Agora 6h45, olha só, vamos lá, que impulsionado pelo crescimento da economia e pela alta do petróleo, o governo federal arrecadou 278 bilhões de reais em impostos, contribuições e demais receitas em abril. É o melhor resultado para um mês desde o início da série histórica em 1995. Os dados foram divulgados pela Receita Federal e mostram crescimento real de cerca de 8% em relação a abril de 2025. Segundo a Receita Federal, o desempenho foi impulsionado principalmente pelo aumento da arrecadação previdenciária relacionado ao aumento do trabalho formal. No mercado financeiro, o dólar subiu 0,55% e fechou em R$ 5,02. O euro teve crescimento de 0,41%, fechando a R$ 5,83. Bovespa caiu 0,81%.
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3: E a Receita Federal, agora sim, liberou hoje a consulta ao primeiro lote de restituição do Imposto de Renda 2026. Já fez o seu? Você tem até o último dia útil, hein? Atenção! Até dia 29, sexta, mais conhecido como sexta-feira que vem. Bom, ao todo, mais de 8 milhões de contribuintes devem receber cerca de 16 bilhões de reais. O pagamento começa no dia 29 de maio. Mas é mesma data, inclusive, em que termina o prazo para entregar a declaração, como eu estava falando. Tem prioridade idosos, pessoas com deficiência, professores e também quem fez a declaração preenchida, pré-preenchida e escolheu receber via Pix. Para consultar, é só entrar no portal da Receita, acessar Meu Imposto de Renda e clicar em Consultar Restituição. Se tiver alguma pendência, o sistema também avisa. Daqui a pouco a gente segue com mais Happy Hour e você no comando. Toda sexta-feira, sempre incrível.
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8: Tudo bem? Falamos ontem sobre a água, sobre todo o seu aspecto, a importância que ela tem na produção, mas hoje que já não é um grande diferencial de qualidade. Hoje nós vamos falar sobre o malte de cevada. O malte de cevada tem como principal finalidade fornecer os açúcares para o processo de fermentação alcoólica. É a partir desses açúcares que o fermento converte o amido em álcool e CO2. Ela também é importante na estrutura de sabor da cerveja, sendo responsável, normalmente chamamos de parte doce da cerveja. Mas não só de sabores adocicados vive um malte de cevada. Ele também pode trazer notas defumadas, tostadas e carameladas. Outra contribuição importante do malte é a coloração da cerveja. Quando você tem essas diversas cores, é uma combinação dos diversos tipos de malte, das diversas tonalidades de maltes que são presentes na produção de cerveja. Um mito que se deve combater é que toda cerveja puro malte ou cerveja 100% malte cevada será uma boa cerveja. Isso não é determinante. O fato de você usar somente malte de cevada não significa que a sua cerveja será boa ou que terá uma produção com uma qualidade superior às demais. E aí, gostou do nosso programa de hoje? Nós vamos ficando por aqui. Eu

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5: Muito bem, vamos lá. Daqui a pouquinho, já fechando essa edição do Happy Hour, o Wagner. É, tem um participante ilustre aí pra pedir música. É isso, Wagner? Vamos ver quem é.
6: Pipi, é Murilo.
5: Ah, Murilo.
6: Toca Rádio Wave.
5: Ah, ah.
6: Testou.

Boa noite. Aqui quem fala é a Ana Amélia, filha do Paulo Barros. Eu queria pedir a música Beatles, John Lepidjau. Por favor, toca aí.

0: Ana Amélia e Murilo, olha que grande estilo. Pra gente fechar, mas ainda vou ter mais uma pra fechar. Don't Let Me Down. Já vou aproveitar o gancho da tradução dessa música pra dizer o seguinte: espero não ter decepcionado você que eu não toquei a sua música. Bom, um grande abraço aí pro Guaraci. Já tá mandando aqui. Será que essa é a minha música hoje, Bip? Poxa, hoje não. Guaraci, estaremos semana que vem aqui. Eu sei que você entende. Desculpa aí também a nossa audiência e tantos outros pedidos que eu não consegui atender. Grande abraço, Bruno Nogueira. Tempão tava sumidaço, hein, Bruno? Apareceu o Edson com a gente. Mas deixa eu mandar um abraço pro Edson. E o Shaolin também. Shaolin tá em Goiás ouvindo a gente. E aí, mandar um abraço pro Leston. Leston tá ouvindo a Centro-América em Minas Gerais. E manda um abraço pra Thaís e Apolo. Olha que legal. Então, pra você que tá em Cuiabá, 99.1, Sinop, 95.5, tem muita gente na estrada, inclusive, ouvindo a gente. O Isaías, agora há pouco recebi uma outra mensagem, que são tantas, não vou me lembrar. Marco Antônio em Brasília, sempre um clássico. Marco Antônio é cadeira cativa aqui, né, Marco? Brasília, Distrito Federal com a gente. Bom, nesse clima e nessa vibe, agradecer a audiência e o carinho de todos e todas. Ótimo final de semana. Segunda-feira estou de volta aqui na programação aqui da Centro América FM para a gente voltar para essa conversa diária. E às sextas-feiras, obviamente, você no comando indicando a sua música. E é sempre muito legal encontrar você aqui, seja na nossa frequência ou também conectado e conectada, como a gente tem aqui agora muita gente nesse momento. Aqui na Centro América FM. Vamos lá, Domingos, você fecha o Happy Hour de hoje. Aqui, deixa eu encontrar aqui a mensagem, porque tá entrando mais aqui. Cadê o Domingos, rapaz? Espera aí, que eu vou encontrar o Domingos. Ao vivo é assim, gente, eu vou fazer o quê? Aqui, achei o Domingos. Domingos, é você. E o Domingos, ó, mandou. Era ali próximo das 5h15, 5h20. Separadinho aqui o seu pedido. Mais uma vez, obrigado, gente. Ótimo fim de semana.
1: Grande Bip, mais um dia vencido, meu irmão. Graças
0: a
1: Deus.
0: Boa.
1: Descendo pra casa aqui, né? Quero pedir pra você aí. Toca pra gente aí. Amor pra recomeçar. Pra pegar esse friozinho no trânsito agora aí, na melhor companhia. Até chegar em casa. Valeu, meu irmão. Valeu. Excelente final de semana pra você, pra todos os ouvintes da nossa querida Centro América FM, Cuiabá.
0: Valeu!
1: Um abraço.
0: Se já chegou em casa, me perdoe, Domingos. Tá aí a sua música, Frejá. Amor.

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2: 7:05.
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2: 7:08.
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2: Gratidão, alegria e fé, clássicos da original, começando aqui na noite dessa sexta-feira. Sextou aí pra você, mas já está indo embora, né, a sexta-feira. Mas é só começo de noite ainda, tem muita coisa boa pra acontecer, estamos juntos por aqui. É um prazer sempre ter a sua audiência, a sua companhia. Eu sou o Wally George ao seu lado e a partir de agora comandando a festa até a meia-noite. Até as 9 com clássicos que está começando. E 22 de maio de 2026, sexta-feira, Cuiabá com 20 graus, aliás, nesse momento, 75% de umidade. Sinop com 26 graus e 77% de umidade. Então é isso, que a sua noite seja muito gostosa, abençoada e feliz. E lembrando a você, fã da Rádio Easy, vamos fechar muito bem a semana? Então, ó, tá valendo aqui a partir de agora um par de ingressos para o Cinépolis Área VIP, que eu vou sortear no final dos clássicos, aliás, no final da noite de hoje, né? Então tem bastante tempo aí para você se organizar e participar comigo aqui, combinado? Mande a foto ou print da sua carteirinha de fã ou o seu nome completo e a senha. O Oli, eu quero cinema. E depois é só ficar na sintonia, torcendo e curtindo a boa música aqui com a gente. Essa é para abrir os clássicos de hoje. Michael Bublé, Lost.

0: Moonrise de Nazaré, nos clássicos da original aqui dessa noite de sextou, última edição da semana dos clássicos, inclusive, né? Michael Bublé, Lost, as primeiras dos clássicos de hoje.
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0: 7:20.
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0: Sua rádio fácil de ouvir, clássicos da original aqui na Centro América FM. Ó, já chegaram várias mensagens aqui, mas falta a sua, viu? Mande aí o seu boa noite. Mande a foto, mande o print da carteirinha de fã para você concorrer ao par de ingressos VIP do Cinépolis que eu vou sortear na noite de hoje, lá no finalzinho da noite. Tá valendo e você pode concorrer. Mande aí e participe. A gente segue com mais clássicos por aqui. Agora tem Moody Blues, Talking of Charlie.

0: 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Marvin Gaye, Sexual Healing, nos clássicos da original. Ainda Gloria Stephan Rich, Moody Blues, Talking of Turn. E tem intervalo agora.
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0: 7:35.

Winter Without You Too, nos clássicos da original da Central America FM, ainda Elvis Presley, o rei do rock, e Suspicious Minds. Sempre muito bom ouvir a voz de Elvis aqui na nossa programação, você não acha? Então, vamos, daqui a pouquinho eu volto aqui com mais clássicos da original, então não saia daí, fica comigo.

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9: 7h47.
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9: Clássicos da original na Centro América FM. E pra você que acompanha e curte aí os clássicos de hoje, lembrando que, ó, seu boa noite, vale a sua participação um par de ingressos pro cinema, viu? Pelo menos a concorrer a esse par de ingressos. Da área VIP do Cinépolis. Mande aqui a sua mensagem, coloque o seu nome completo ou a senha. Aliás, ou a foto ou print da sua carteirinha de fã. A senha, olha, eu quero cinema, é facinho. Mande aí e fique na sintonia curtindo a boa música. Clássicos agora tem George Michael, Carrie Lazuespa.

Vaya com Deus, What's a Woman, nos clássicos da original, fechando a primeira hora de clássicos ainda, Maná, Vivir Sin Aire e George Michael, Careless Whisper, clássicos de volta em instantes, agora vamos aqui ao Pense Nisso.